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1: E eu quero convidá-los pra gente cantar, pra gente ter isso aí registrado, pra gente perpetuar essa música. Pode ser?
2: E você vai cantar junto.
1: Com certeza.
2: Então tá bom.
1: É nós.
2: Então tá. Eu quero ver o dueto seu e do Creone também.
1: É último adeus pra nós.
2: Nossa.
1: Espero que não seja de verdade.
2: Não,
1: Senhora!
2: Não,
1: último adeus!

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1: E aí, Luciano? 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
1: O que tá faltando então, Luciano?
2: Tá faltando alegria, bom

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1: Essa canção fala de um exemplo de como se deve ser um amor entre duas pessoas, em que essas duas pessoas acabam sendo tudo uma para outra. E o mundo precisa de relacionamentos assim. É preciso você se entregar completamente.

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Então quer dizer que você era infeliz no nosso relacionamento. Segunda.

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2: Não!

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1: 3 e 14.

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0: de casa, ou de casa, quanta alegria se sente quando alguém nos recebe. 5:02 em São Joaquim. Alô, São Joaquim, cidade interior. Alô, Santa Catarina, Paraná, Rio Grande do Sul. Alô, heróis da madrugada. Bom dia. Bom dia, onde quer que você esteja, aonde quer que esteja chegando a nossa comunicação. Ô de casa.
1: Ô de casa. 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
0: A partir de agora, o melhor da música tradicionalista, regionalista, nativista. 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De agosto 2026. Hoje é dia da solidariedade cristã, dia internacional do biodiesel. Tempo, temperatura 4 graus, temperatura, umidade relativa do ar em 90%. Vento soprando a 5 km horários, chance de chuva apontando 10%. A partir de agora, os informativos jornalísticos, a previsão do tempo. O recado dos nossos valiosíssimos anunciantes. E é claro, sua valiosíssima participação. É, falando em anunciantes, começa com a gente hoje oficialmente a loja 7. E também temos a Pagani Análises Clínicas Laboratório. É isso aí, olha. Chegando com a gente também, a Pagani Análises Clínicas Laboratório. E a loja 7 começa hoje com a gente. A gente agradece a confiança, o acolhimento. Né? Sejam bem-vindas essas e tantas outras empresas que já estão aí no caminho. Fazer parte da família Nevasca. Sou Agnaldo Pinto, serei com você até às 8:00 da manhã. Mais um Batendo Estrivo. Obrigado, senhor, por mais esse dia, por mais esta oportunidade de ao menos tentar ser melhor. Obrigado pelas bênçãos de ontem, de hoje e as que virão. No ar, Batendo Estrivo. Bom dia.

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1: Cinco horas, 13 minutos em São Joaquim. Para os informativos jornalísticos, confira as primeiras manchetes, primeiras notícias desta manhã no Giro de Notícias.
2: Olá, estou chegando com mais um Giro de Notícias. Eu sou Alan Barbosa e você acompanha os destaques do momento. A polícia do Rio Grande do Norte prendeu Marco Antônio Herédia Viveiros, ex-marido de Maria da Penha. A detenção em Natal aconteceu por determinação do Ministério Público Estadual por descumprimento de medida protetiva. Viveiros concedeu entrevista a uma emissora de TV, onde abordou a tentativa de feminicídio contra Maria da Penha. Uma das determinações da justiça é que o ex da ativista não divulgue informações sobre o processo ou propague o nome de Maria da Penha e das filhas por qualquer meio de comunicação. Um bolão realizado em Fortaleza acertou as 6 dezenas da Mega Sena sorteada na manhã deste domingo. O valor total do prêmio é de 164 milhões de reais. Os números sorteados foram 2, 5, 10, 35, 40 e 53. Cada uma das 100 cotas do bolão vencedor custou R$ 405. O ministro-presidente do Tribunal Superior Eleitoral, Cássio Nunes Marques, afirmou neste domingo que desacreditar o sistema de votação é desconvidar o eleitor a comparecer às urnas. Nunes Marques participou da Corrida pela Democracia no Autódromo Internacional Nelson Piquet, em Brasília. O evento encerrou a Semana Nacional do Sistema Eletrônico de Votação. Atenção, professores e professoras, inscrições gratuitas até o dia 15 de setembro para a Olimpíada Nacional de Eficiência Energética. Podem participar estudantes do 8º e 9º anos do ensino fundamental e do 1º e 2º anos do ensino médio. Acesse onee.org.br, inscreva sua escola e participe. Uma iniciativa da ANEEL, coordenada pelo Instituto Abrade e realizada por 48 distribuidoras de energia elétrica. A Agência Nacional de Vigilância Sanitária, Anvisa, mandou recolher das prateleiras dos supermercados 6 marcas de sal. De acordo com a agência, os produtos eram vendidos sem regularização sanitária. As marcas proibidas são Plankton Ocean Salts, Sal Integral Plankton, Sal Perfeito, New Quantic, Endurance e Sal Marinho Integral. O Giro de Notícias é uma produção da Agência Rádio Web.
1: Cinco e 16 em São Joaquim. Mais notícias, mais informativos, você confere no próximo bloco.
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0: a nossa semana. Não é mesmo, meu amigo Paulo Lima, lá em Floripa, firme, já cedo no trabalho. É assim que funciona, né? Não adianta resmungar. Um grande abraço, obrigado pela companhia, pela sintonia. Muito bem, vamos ver aqui, gostaria de, né, bom dia, gostaria de pedir a música Grito de Liberdade. Um abraço, Débora Rodrigues, do bairro Bela Vista. Ô, Débora, daqui a pouco vai chegar a música aí pra, vamos curtir então, Gritos de Liberdade com o Grupo Rodeio. Hora certa, 5:20. Bom dia.
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0: Hora certa, 5:23. 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

0: 5:30 em São Joaquim. Dentro dos informativos jornalísticos, assunto ligado ao agronegócio.
1: O uso de bioinsumos está em crescimento na agricultura brasileira. Segundo dados da CropLife Brasil, que monitora o setor, a área tratada com esse tipo de tecnologia já ultrapassa 30 milhões de hectares no país. Reflexo da busca dos produtores por alternativas que complementem o manejo químico tradicional e ajudem a reduzir a presença de pragas, doenças e nematoides sobre as lavouras. O engenheiro agrônomo e diretor da Syngenta, Aymar Pedrini, explica que os biocontroladores podem complementar e potencializar o controle químico de doenças e pragas.
2: Falando de biocontrole, quando você coloca um biofungicida, um bioinseticida, você está auxiliando o produto químico, inclusive, a te dar um controle melhor daquela determinada praga ou determinada doença. Então, ele realmente, como ele age de uma maneira diferente do que o químico que você está colocando, ele melhora o controle, muitas vezes, do micro-organismo-alvo que você está colocando lá para poder ser controlado.
1: Já para a saúde do solo, entram os inoculantes, como os fungos micorrízicos, organismos que colonizam a raiz da planta e ampliam a sua capacidade de absorver água e nutrientes. Pedrini explica como funciona esse processo.
2: Você coloca micro-organismos no solo que vão ser capazes de ajudar a planta a estimular o crescimento da raiz, a ajudar na absorção de fósforo, ajudar na absorção de micronutrientes. Geralmente os elementos que não são móveis no solo, né? O agricultor sabe disso, tem alguns elementos que você coloca no solo e a planta só pega se ela consegue encostar nele. Esses micro-organismos que você coloca, na verdade, acaba ampliando o tamanho da raiz ou a capacidade de absorção da raiz e tem mais chance da planta conseguir absorver esses elementos que estão no solo.
1: Segundo o especialista, o uso desses produtos exige planejamento prévio. Diferente dos insumos corretivos, eles precisam ser aplicados de forma preventiva antes que pragas ou doenças se instalem na lavoura.
2: Tem que se planejar para poder usar biológico. Não adianta você fazer o investimento de ter um produto biológico e entrar com ele para poder apagar um incêndio. Entrar com ele de forma curativa, de um jeito que ele vai funcionar pouco. Quando o produtor comprar o produto biológico, ele tem que perguntar para o técnico que está fazendo a venda ou para a revenda que está fazendo a venda como usar. Porque tem detalhes, vamos lembrar, são micro-organismos vivos, ou que precisam se manter vivos para poder crescer na lavoura.
1: A recomendação de especialistas é que o produtor sempre busque orientação de um engenheiro agrônomo antes de adotar bioinsumos, considerando o tipo de solo, clima e cultura. Agência Rádio Web, produção e reportagem, Eduardo Kowaleski.
0: Hora certa, 5:33. Mais notícias, mais informativos, você confere no próximo bloco.
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5h41, cultuando a tradição, Luiz Marenco. Alô, meu amigo Valdeci, bom dia, tudo bem, tudo certo? Mais um dia na missão. Obrigado pela companhia, pela sintonia, meu. É segunda-feira, 10 de agosto de 2026.

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0: 5h51. Informativo jornalístico.
1: A Confederação Nacional da Indústria avalia que a nova lei que altera a Política Nacional de Pisos Mínimos do Transporte Rodoviário de Cargas deve aumentar os impactos sobre os custos logísticos e a inflação no Brasil. A MP do frete foi sancionada pelo presidente Lula e modifica regras do chamado piso mínimo do frete. Segundo a CNI, a política já elevava em média em 16,4% os custos do transporte de cargas para a indústria. A entidade afirma que as novas medidas podem reduzir a competitividade das empresas, ampliar a insegurança jurídica e elevar os preços dos produtos para o consumidor. Uma pesquisa feita com mais de 1.500 empresas apontou que 94% das companhias que contrataram transporte rodoviário identificaram impactos negativos com o tabelamento do frete. Além disso, a maioria alega que a metodologia utilizada pela Agência Nacional de Transportes Terrestres para a definição dos pisos mínimos não condiz com a realidade. A CNI informou que aguarda apreciação do tema pelo STF e continuará atuando para mitigar os efeitos negativos da MP do frete. Para a Confederação Nacional da Indústria, mudanças no setor de transporte precisam ser baseadas em estudos técnicos e diálogo com o setor produtivo, buscando reduzir custos e garantir mais previsibilidade para a economia brasileira. Produção e reportagem, Agência Rádio Web.
0: 5h53. Mais notícias e informativos você confere no próximo bloco.
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0: certa, 5:56. Ouvimos com Paulinho Mocelin, Caminhonete Breca. Ô, Pipia, bom dia. O que vamos ouvir hoje, Pipia? Qual é a pedida do dia?
1: Bom dia, meu amigo Aguinaldo Pinto, Pipia, direto de Bom Jardim da Serra. Aguinaldo, hoje para começar, vamos começar com o Andarilha, oferecendo para todo o pessoal do Bom Jardim, todo o seu Joaquim, especialmente para você, especialmente para todo o pessoal que está escutando Nevasca. Que o Bom Jardim amanheceu bem friozinho.
0: Aqui
1: e que
0: também.
1: Deus abençoe todos vocês aí, todos nós aqui também. E direto Bom Jardim da Serra, Pia falando, câmbio e desligo.
0: Valeu, Pipia, valeu, obrigado pela companhia, pela sintonia, cedinho, às 5:50 e pouco, eu, Pipia mandando mensagem. É, valorizar, né? A turma aí. Os ouvintes. Ah, e de Bom Jardim eu vou até Urupema. Lá está o João Ademar, lá dos Becker. Bom dia. Bom dia, João. Ah, Becker, interior de Urupema. Roda aí pra nós aí uma do Porca Véia. Tá certo, então. Nós vamos daqui um pouquinho, João. Vamos curtir o Porca Véia. Ah, preparei, coincidentemente, preparei aqui para o próximo bloco. Temos aqui, então, Vivo Gaitaço. Daqui a pouquinho a gente vai ouvir. Obrigado pela companhia, pela sintonia. Um abraço, pessoal de Urupema e onde quer que seja, chegando a nossa comunicação. 5:58.
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0: Tempo, temperatura, bom, nesse momento nós estamos aí com... olha só, baixou um pouquinho mais ainda. Estamos aqui com 4 graus de temperatura, umidade relativa do ar em 90%, vento soprando a 5 quilômetros horários. E nós vamos até o Clima Terra conversar com o Ronaldo, saber como que vai se comportar o clima nas próximas horas para São Joaquim, para a nossa região. Ronaldo Coutinho do Prado, bom dia.
3: Bom dia. É, o tempo segue frio. Tem locais aqui que tem geada, locais que ficou sem geada, deu um pouquinho de garoa. É um tempo bem doido agora de manhã. E mínimas aqui na casa de 0 grau, até um pouquinho negativo. Maior parte entre 0 e 4 graus. Ou seja, tá frio. E a tendência é que a tarde também seja assim mais para fria, né? Não vai esquentar muito, não. Provavelmente as máximas vão ficar entre 12 e 15 graus, um pouco mais, um pouco menos, entre nebulosidade e sol. Já tivemos um pouquinho de garoa e durante o dia talvez até passe sem, ou agora cedo, em alguns pontos. Em alguns vão amanhecer mais limpo, outros com mais sujo. E a tendência para amanhã é outra madrugada fria também, provavelmente perto de zero ou até mesmo negativo. E a máxima também, na faixa aí de 10 a 13 graus, 11, 14 graus, um dia frio com chance de chuva e trovada entre a tarde e a noite. Até pode ter alguma coisinha de granizo. Mantém a tendência de tempo frio também o dia todo na quarta, com chuva, trovada, período de melhora. Temperatura deve ficar aí talvez entre 5 e 12 graus, não vai fugir muito disso. Na quinta-feira... também tem chuva e trovada, principalmente à tarde e noite, com temperatura se mantendo baixa. E na sexta-feira não está livre da chuva e continua também com chance de temperatura baixa. Não aquele frio exagerado. O frio mais forte é hoje, amanhã e quarta. Quinta e sexta um pouco menos. Uma semaninha chata para quem tem que fazer alguma coisa de média e longa duração. Da Climaterra, Ronaldo Coutinho.
0: Ok, Ronaldo, obrigado pelos informativos, até o próximo contato. Conferimos, previsão do tempo, hora certa em São Joaquim, 6:01.
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12: Hora certa, 6:04. 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
1: Hora certa, 6:11 em São Joaquim. Nos informativos jornalísticos, você confere os indicadores agropecuários.

0: Indicadores Agropecuários com Diego Brião. Soja.
1: Os contratos futuros de soja com vencimento em agosto registraram queda nos Estados Unidos na sexta-feira. Na Bolsa de Chicago, a cotação era de US$ 11,56 por bushel. Valores no mercado físico no Brasil por saca de 60 quilos. Estado do Mato Grosso, cidade de Rondonópolis, R$ 134,80. E Rio Grande do Sul, Nonoai, R$ 123.
0: Boi gordo.
1: Em São Paulo, na B3, os contratos com vencimento em agosto eram negociados ao final da sexta a R$ 347 por arroba. Houve queda de 0,37% no dia. Boi à vista no Mato Grosso, em Cuiabá, R$ 323,98 por arroba.
0: Café.
1: Os contratos futuros de café arábica com entrega prevista para setembro terminaram a sexta-feira em Nova York, nos Estados Unidos, em elevação. A cotação era de R$ 2.254,84 por saca de 60 quilos. No Brasil, no mercado físico, valores do café arábica, tipo 6 por saca de 60 quilos. Minas Gerais, Varginha, R$ 1.820 e São Paulo, Franca, R$ 1.850.
0: Milho.
1: Valores no mercado físico, por saca de 60 quilos. Paraná, Marechal Cândido Rondon, R$ 57, valor em estabilidade na comparação com a cotação anterior. E Goiás, Rio Verde, R$ 53 em elevação.
0: Laranja.
1: Valores no mercado físico, por saca, Rio Grande do Sul, Nonoais, R$ 70 em estabilidade e Paraná, Marechal Cândido Rondon, R$ 75, também em estabilidade. Os contratos futuros de açúcar com entrega prevista para outubro terminaram a sexta em Nova York em elevação. A cotação era de US$ 16,45 de dólar por libra peso. No Brasil, em São Paulo, a saca de 50 quilos de açúcar cristal fechou o dia cotada a R$ 96,02, também em elevação.
0: Algodão.
1: Preço médio do feijão no atacado no Paraná. Feijão carioca, tipo 1, R$ 263,28 por saca, em elevação. E feijão preto, tipo 1, R$ 190,35 por saca, em queda.
0: Cacau.
1: Valores no mercado físico, por saca de 50 quilos. Rio Grande do Sul, média estadual, R$ 70, em estabilidade. E Santa Catarina, Rio do Sul, R$ 60. Também em estabilidade.
0: Indicadores Agropecuários, um conteúdo do Grupo Rádio Web. Informação que amplifica conexões.
2: Mais notícias e informativos no próximo bloco. Em São Joaquim, 6:14.
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0: 6:22, conferimos com Luiz Godinho e Edson Rodrigo galdeirando em São Joaquim. Alô, dona Francisca. Bom dia, jovem, te ouvindo por cá, se possível, toca baitaca, casamento à moda antiga. Aburrendo. Abraço para você e todos os ouvintes da rádio. Opa, tá bom, lá no Maranhão, curtindo todos os dias a nevasca. Grande abraço, obrigado pela companhia, pela sintonia, porque nós vamos trazer, então, casamento à moda antiga e com o baitaca. Quem mais chegando para Caturras, o Caturita. Que Jesus abençoe seu dia. Bom dia, bom dia. Assim seja, todos nós. E mais chega aqui, meu amigo Aurélio Chaves, uma linda imagem aqui. E, né, bom dia, boa semana, abençoada por Deus para nós hoje. Assim seja, meu irmão, assim seja. Quem mais chegando por aqui? Ah, bom dia, Jean Carlos, é o Jean Carlos aqui da Praia do Sonho, na Palhoça, que ligado na Nevasca através do aplicativo, ligadinho, é isso aí, obrigado pela companhia, ô Jean Carlos. Abençoado dia pra você. Quem mais chegando? Bruno, lá de Portugal. Bom dia, meu amigo, boa semana pra você também. Bora pra cima, vamos que vamos. Aqui já estamos na semana de verão europeu. Mas que coisa boa, hein? Semana de aproveitar. Semana de férias. Ó, fazendo inveja. Ah, Bruno, qual é a tua? Mas tranquilo. Ah, semana de férias. Descansa aí, meu irmão. Descansa. É. Faz bem. Grande abraço, obrigado aí pela companhia, pela sintonia. 104.1 Nevasca FM. Aqui, batendo estrevo. Bom dia.
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9: Tempo e temperatura.
1: 3 graus de temperatura, umidade relativa do ar em 89%.
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1: Hora certa, 6:28. 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

0: hora certa, 6:37. 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
2: Eu sou Humberto Ferretti e esse é o Giro Rural. O preço do trigo se manteve firme nos últimos dias, com a tonelada vendida pouco acima dos R$ 1.400 no Paraná e na casa de R$ 1.320 no Rio Grande do Sul. Dados do CPEA indicam ainda que o valor médio de julho foi o maior em um ano. A demanda tem ganhado força num momento de entre-safra, pouco trigo do ano passado disponível e preocupação com os possíveis impactos do El Niño na produção deste ano. Apesar do sobe e desce diário das cotações, que é normal, o preço do algodão em pluma está em tendência de alta, com a libra peso vendida na casa de R$ 4,20, informa o CPEA. Com a alta dos valores internacionais e o aumento da demanda, muitos agricultores, principalmente aqueles com algodão de qualidade superior para oferecer, têm batido o pé cada vez mais na hora de negociar. A safra brasileira de arroz será menor no ciclo 25-26, indica a projeção da Conab. Diz que a produção total ficará em torno de 11 milhões e 100 mil toneladas, tombo de nada menos que 13% na comparação com a colheita anterior. Caso se confirme, a redução será puxada pela diminuição da área de cultivo. Os últimos meses foram marcados por oferta de arroz acima da demanda, o que jogou os preços para baixo e desanimou o produtor rural.
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0: Mais notícias e informativos você confere no próximo bloco. Em São Joaquim, 6:39.
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0: Muito bom dia, onde quer que você esteja, onde quer que seja chegando a nossa comunicação, estamos conferindo o programa Batendo Estrivo na edição desta segunda-feira. Estamos vendo aí o dia 10 de agosto. É isso aí. 10 de agosto 2026.

0: 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Ah, você vai mandar a sua mensagem, pois o Will vai passar todos os dados para você durante o Show da Manhã. Fica ligado, fica ligada. Você pode ser o próximo contemplado, a próxima contemplada. Confie, acredite.
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8: Hora certa. 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
0: Em São Joaquim, 6:44.

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1: Hora certa, 6:51. 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
2: Nesta semana, o Congresso Nacional pretende fazer um esforço concentrado. A intenção é votar matérias de consenso antes que deputados e senadores intensifiquem a presença nas campanhas eleitorais nos estados. Entre os projetos que podem avançar estão a renegociação de dívidas de produtores rurais, a ampliação do limite do MEI e a criminalização da misoginia. Já propostas consideradas mais sensíveis devem ficar para depois das eleições. O presidente do Senado, Davi Alcolumbre, por exemplo, afirmou que a PEC, que acaba com a escala 6-1, deve ser mais debatida e garantiu que o tema não será votado no esforço concentrado.
3: E este é o motivo de uma audiência pública tão relevante. Ouvirmos todos aqueles que queiram ajudar a construir um entendimento em relação a esta matéria.
2: A mudança na escala de trabalho é uma das bandeiras de campanha para a reeleição do presidente Lula. Mas, se depender da oposição, a matéria não avança mesmo após as eleições. O senador Oriovisto Guimarães, do PSDB, diz que a mudança traz impactos econômicos e precisa ser discutida com calma.
4: E votar essas coisas em período pré-eleitoral é uma loucura. As pessoas não estão fazendo contato com a realidade fiscal desse país. A escala 6-1 é a maior de todas as bombas fiscais que nós podemos aprovar.
2: Além da PEC da escala 6-1, outras pautas defendidas pelo governo, como a proposta de reforma da segurança pública, também devem permanecer em negociação para o pós-período eleitoral. Outra semana de esforço concentrado está programada para o dia 31 de agosto a 3 de setembro. Agência Rádio Web de Brasília, Yuri Hudson.
1: 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Em São Joaquim, 6:53.
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Alô, Maria! Alô, Monte Carlo! Vizinho, bom dia! Ah, quero ouvir a Vaneira. Duas notas, tá chegando na sequência. Toninho, meu amigo Toninho, lá no Lava Tudo. Ó, tá curtindo umas férias aí, tô de volta na peleia. Pessoal do dia pro amigo, ah, você também, é. Colocar o corpinho na linda agora, meu irmão. Ah, descansou? Que bom. Abraço, Toninho, grande abraço, obrigado pela companhia, pela sintonia. Vamos assim.

0: 6h58 em São Joaquim. Muito bom dia, onde quer que você esteja, onde quer que esteja chegando a nossa comunicação. Você confere aqui o programa Batendo Estrela. Manhã de segunda-feira, 10 de agosto de 2026. Tempo, temperatura, o que vem por aí? Olha, meu irmão. Vamos conferir aqui. Estamos aí com 3 graus de temperatura, umidade relativa do ar em 88%, é soprando a 6 quilômetros horários. Aponta aqui uma chance de chuva em torno aí de 10%, mas quem vai trazer dados precisos aí, daqui um pouquinho, é o Coutinho.
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0: Ronaldo Coutinho do Prado, tempo, o clima para São Joaquim, nossa região, como vai se comportar aí nessas próximas horas? Bom dia.
2: Bom dia. É, o tempo segue frio, tem locais aqui que tem geada, locais que ficou sem geada, deu um pouquinho de garoa, é um tempo bem doido agora de manhã. E mínimas aqui na casa de 0 grau, até um pouquinho negativo, maior parte entre 0 e 4 graus, ou seja, tá frio. E a tendência é que a tarde também seja assim mais para fria, né? Não vai esquentar muito, não. Provavelmente as máximas vão ficar entre 12 e 15 graus, um pouco mais, um pouco menos, entre nebulosidade e sol. Já tivemos um pouquinho de garoa e durante o dia talvez até passe sem, ou agora cedo, em alguns pontos. Em alguns vão amanhecer mais limpo, outros com mais sujo. E a tendência para amanhã é outra madrugada fria também, provavelmente perto de zero ou até mesmo negativo. E a máxima também, na faixa aí de 10 a 13 graus, 11, 14 graus, um dia frio com chance de chuva e trovada entre a tarde e a noite. Até pode ter alguma coisinha de granizo. Mantém a tendência de tempo frio também o dia todo na quarta, com chuva, trovada, período de melhora. Temperatura deve ficar aí talvez entre 5 e 12 graus, não vai fugir muito disso. Na quinta-feira também tem chuva e trovada, principalmente à tarde e noite, com temperatura se mantendo baixa. E na sexta-feira não está livre da chuva e continua também com chance de temperatura baixa. Não aquele frio exagerado. O frio mais forte é hoje, amanhã e quarta. Quinta e sexta é um pouco menos. Uma semaninha chata para quem tem que fazer alguma coisa de média e longa duração. Da Climatera, Ronaldo Coutinho.
0: Ok, Ronaldo, obrigado pelos informativos e até um próximo contato. Conferimos a previsão do tempo. Hora certa, 7:01.
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7: Em São Joaquim 74.

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1: 7:11 em São Joaquim. Meu amigo Alessandro Melo, lá do fundo do Butiá, bom dia, tudo bem, tudo certo? Bom dia, amigo Aguinaldo, tudo bom? Toca para nós, guri. Meu amigo, esse final de semana vai ficar para a história da minha pequena Heloísa. Primeira vez que andou a cavalo, tô vendo as fotos aqui, linda, rapaz. Firmou o pescoço e já foi pra lida. No sábado ainda almoço. Saco de touro. A milanesa, mas olha aí, uma baita iguaria campeira. Pois então, será que a menina vai ser uma moça raiz? Ah, de certeza, de fundamento, com certeza, Alexandre. Abração, amigo, boa segunda-feira. Alexandre Melo, fundo do Butiá. São José dos Ausentes. É bem assim, tá aí a Galdéria. Firme no os arrega aí. Coisa boa, né? É, amigo Antério Santos, bom dia, meu amigo. Vamos pegar aqui. Tá na hora!

0: Quarta, 7:19 em São Joaquim. Ouvimos com o fogo de chão sapecando a vaneira. Lá um pulinho até Urupema. Ah, daqui o Edamir Nunes. Opa, bom dia, meu grande amigo Aguinaldo. Bom dia, Edamir Nunes. Tudo bem? Família, tudo tranquilo? E bom. Abençoada semana para todos. Olha o campeão da vaca parada. Ah, olha aí. E o troféu do menino aí. Hã? Ele tá trazendo, portanto, tem um troféu. Tem um áudio, ele mandou um vídeo aqui. Ele tem um pequeno áudio aqui. Vamos conferir? Vamos lá.
1: Troféu homenagem ao meu pai e meu avô.
0: E riu o troféu. Tá certo. Homenagem ao pai e o avô. Que coisa bacana.

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1: Tempo e temperatura. 4 graus, temperatura, umidade relativa do ar em 85%. Vem sobrando a 5 quilômetros horários.
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1: Em São Joaquim 7:24.

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1: Está sancionada a lei que endurece as punições para crimes virtuais de violência sexual e aliciamento contra crianças e adolescentes, com rigor ainda maior nos casos que envolvem o uso de inteligência artificial. A nova legislação aumenta as penas de prisão para quem produz, armazena, vende ou compartilha esse tipo de conteúdo na internet, além de agravar a punição se o criminoso utilizar recursos tecnológicos como simulações de voz e imagem, conhecidas como deepfakes, ou perfis em jogos e redes sociais para enganar as vítimas. O texto aprovado também amplia os instrumentos de atuação policial no ambiente digital e reforça as medidas de proteção e acolhimento às vítimas e testemunhas, garantindo o direito ao acompanhamento psicológico contínuo no sistema público de saúde. O objetivo da lei é endurecer o cerco contra criminosos digitais e proteger a infância, exigindo que os pais e os responsáveis por crianças e adolescentes mantenham uma constante atenção sobre os canais de interação, os aplicativos de mensagens e as redes utilizadas por eles na internet. Da Rádio 2, Milena Abreu.
0: Em São Joaquim, 7 horas 34 minutos. 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

0: As 40 minutos em São Joaquim. O que tem a rosa? Vamos com os mirins.
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0: Hora certa, 7h44.

Se ela aí pro meu amigo Celso, tio Celso lá no Santa Paulina, bom dia, Tiguinho, bom dia, tio Celso, um abraço, tudo tranquilo, que bom. Quem tá chegando por aqui, não tem tempo de rodar o áudio, vou tentar depois aqui, o Wilson Bell, ô Wilson Bell, sempre dando a carona especial para a Rádio Nevasca, um abraço pro tio Eloy e pro Giovanni lá do Mercagé, opa, obrigado pela companhia, pela sintonia e por essa parceria sensacional aí.

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0: 7:53, meu amigo Wilson Bel, bom dia.
1: Bom dia, meu amigo Rinaldo aí. Essa música pra te dar rádio aí, pra quem estiver ouvindo aí, eu tô passando que São Joaquim aqui, vamos sentir o Santo Inácio aí, vou fazer um carregamento aí, pra todos os motores que estão na rodagem aí, consegue dar o shot dos caminhões do Rio Grande, pra eu tocar aí.
0: Tá certo, nós vamos rodar aí pra finalizar o programa. Nós estamos já, na verdade, no final, né? Chegamos ao final, mas eu não vou dar com essa aí, tá? Meu amigo Wilson Bel. Obrigado pela companhia, pela sintonia, pela carona de sempre. E eu encerro, então, portanto, mais uma edição do programa Batendo de Circo, deixando todos um forte abraço. Obrigado pela companhia, pela sintonia. E até amanhã, se Deus quiser, a partir das 5 horas da manhã. 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E a gente vai falar muito ainda aqui. E você que está, quer fazer parte dos vitoriosos anunciantes, né? Aí da Rádio Nevascos, então venha, procure-nos, chame aí que a gente vai e traz você pra cá. Vem pra cá, vem fazer parte desse grupo de anunciantes. Que a cada dia, né? Merece ainda mais. Obrigado aí. E fica ligados que em instantes, tem mais o, né? 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Isso é muito bom. Em instante, show da manhã com Will Andrade. Com Deus, santo com Deus, coração, o resto a gente conquista com ele.

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3: Opa, e aí, turma? Tô chegando na sua programação aqui na Nevasca FM com o show da manhã, nessa edição de segunda-feira, meu povo. Iniciando mais uma semana daquele melhor jeito possível, que é sintonizado na Nevasca. Hoje, dia 10 de agosto do ano de 2026, celebra-se Dia da Solidariedade Cristã e também Dia Internacional do Biodiesel, meu povo. Temperatura em São Joaquim gelada, amanheceu frio nessa segunda-feira, na casa dos 6 graus, chuva em 5%, umidade relativa do ar em 83% e ventos a 5 quilômetros horários. Tem prêmio bacana rolando pra você durante toda a nossa programação. Tem fofoca dos famosos, tem o seu aniversário, tem horóscopo do dia e, claro, daqui a pouquinho também tem Ronaldo Coutinho e a previsão do tempo atualizando pra você aqui no show da manhã, tá bom? Pra você que tá ligando seu rádio agora, que tava na sintonia da 104.1 e a companhia do Aguinaldo Pinto com Batendo Estrivo. Não me conhece? Muito prazer, sou o Will Andrade e a partir de agora, até o meio-dia, eu te faço companhia na melhor programação do seu rádio com o show da manhã. Ótimo dia pra você, agora 8:03.

0: Vasco FM, esse é Gustavo Mioto, eu fujo. Ótimo dia.
1: Horóscopo do dia. Áries, de 21 de março a 19 de abril.
0: Atenção para você de Áries, a semana começará agitada, com muitas comunicações, deslocamentos e abertura para novas relações que poderão surgir pelas redes e até maneira casual, tá? Não se iluda com aparências, aproveite para organizar ideias e um projeto autoral, Áries.
1: Touro, de 20 de abril a 20 de maio.
0: Para você de Touro, boas notícias no trabalho pedirão checagem. Desfaça confusões e não se iluda com miragens. O ditado "mais vale um pássaro na mão do que dois voando" valerá hoje. Um contato próximo trará uma informação relevante que orientará escolhas. Prestígio em alta, Touro.
1: Gêmeos, de 21 de maio a 20 de junho.
0: Para você de Gêmeos, assuntos financeiros estarão em destaque. Organize as contas e defina prioridades antes de assumir novos compromissos. O amor e o lazer trarão leveza e inspiração para você começar a semana com força total. Evite acreditar em propostas sem lastro, por mais encantadora que pareça. Amor em alta, Gêmeos.
1: Câncer, de 21 de junho a 22 de julho.
0: Para você de Câncer, nada melhor do que começar o dia com autocuidado e visualizar o que quer para o futuro. As perspectivas de crescimento profissional e financeiro serão positivas. Conversas com a família darão nitidez aos sonhos. Prepare-se para novas conquistas e para maior estabilidade, Câncer. Daqui a pouquinho tem Leão, Virgem, Libra e Escorpião para você.
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0: Vasco FM, esse Felipe Araújo e Luan Santana, última noite aqui no Show da Manhã pra você sintonizado no 104.1. Estamos iniciando a nossa programação da melhor forma possível pra iniciar sua semana também com o pé direito pra você que tá sintonizado aqui na Nevasca. Lembrando, hein, nessa segundona, pra começar muito bem essa semana, olha só, de que forma que a gente vai te ajudar. Nevasca FM e o Gás Lucianos vão dar um Vale Gás. Isso mesmo, você não ouviu errado, aquele Vale Gás tradicional de toda segunda pra você começar com o pé direito o mês de julho, mês de agosto, né, Will? Começar com o pé direito mês de agosto, começar com o pé direito a sua semana, pra começar com todas as energias possíveis. Então já corre participar com a gente, mandando o nome completo e bairro no 49-991-17-84-88 pra gente fazer aquela manhã bem bacana aqui junto com a gente, tá bom? Chegando o Ronaldo Coutinho, a previsão do tempo.
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0: Ronaldo Coutinho do Prado, como que se comporta o tempo pra essa semana? Ronaldo, bom dia, vem mais frio por aí?
2: Bom dia. É, o tempo segue frio, tem locais aqui que tem geada, locais que ficou sem geada, deu um pouquinho de garoa. É um tempo bem doido agora de manhã. E mínimas aqui na casa de 0 grau, até um pouquinho negativo. Maior parte entre 0 e 4 graus, ou seja, tá frio. E a tendência é que a tarde também seja assim mais para fria, né? Não vai esquentar muito não. Provavelmente as máximas vão ficar entre 12 e 15 graus, um pouco mais, um pouco menos, entre nebulosidade e sol. Já tivemos um pouquinho de garoa e durante o dia talvez até passe sem, ou agora cedo, em alguns pontos. Em alguns vão amanhecer mais limpo, outros com mais sujo. E a tendência para amanhã é outra madrugada fria também, provavelmente perto de zero ou até mesmo negativo. E a máxima também, na faixa aí de 10 a 13 graus, 11, 14 graus, um dia frio com chance de chuva e trovada entre a tarde e a noite. Até pode ter alguma coisinha de granizo. Mantém a tendência de tempo frio também o dia todo na quarta, com chuva, trovada, período de melhora. Temperatura deve ficar aí talvez entre 5 e 12 graus, não vai fugir muito disso. Na quinta-feira também tem chuva e trovada, principalmente à tarde e noite, com temperatura se mantendo baixa. E na sexta-feira não está livre da chuva e continua também com chance temperatura baixa. Não aquele frio exagerado. O frio mais forte é hoje, amanhã e quarta. Quinta e sexta é um pouco menos. Uma semaninha chata para quem tem que fazer alguma coisa de média e longa duração. Da Climatea, Ronaldo Coutinho.
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6: Nevasca FM 8:24, bom dia. Estamos de volta com muito mais música pra você aqui no Show da Manhã. Excelente segunda-feira! A voz da comunidade, começando com Matheus e Cauã, te assumir pro Brasil. Ótimo dia!

0: Vasca FM, Kleber e Cauã. Mil adjetivos aqui no Show da Manhã. 8h30, bom dia.
1: Horóscopo do dia. Leão. De 23 de julho a 22 de agosto.
0: Leoninos, leoninas, as melhores soluções virão em momentos silenciosos de meditação e relaxamento. Comece o dia em conexão com sua força interior. Uma parceria ganhará profundidade e poderá se transformar em algo duradouro. Já no amor, evite idealizar demais quem você mal conhece. Critérios estarão mais exigentes. Novas amizades entrarão no radar, Leão.
1: Virgem, de 23 de agosto a 22 de setembro.
0: Para você de Virgem, saúde, hábitos e rotina pedirão atenção. Reformule a agenda e distribua melhor seu tempo de trabalho e de autocuidado. Amigos darão apoio em um assunto prático que estava parado, tá bom? Evite gastar dinheiro com um encantamento passageiro. Descanse, desacelere, Virgem.
1: Horóscopo do dia. Libra, de 23 de setembro a 22 de outubro.
0: Para você de Libra, vista sua melhor versão e comece a semana com maior abertura social e investimentos no seu futuro. Charme, empatia, elegância e diplomacia não faltarão nesta fase com Vênus em seu signo. Seus poderes e encantos estarão em destaque. Reuniões profissionais serão bem-sucedidas. Valorize seus talentos e firme sua posição no grupo Libra.
1: Escorpião, de 23 de outubro a 21 de novembro.
0: Será bom momento para viajar, iniciar um curso ou uma formação acadêmica, resolver questões de documentação e colocar a vida em ordem. No amor, tempo de espera. Avalie as expectativas com calma. Você poderá firmar um contrato promissor e alavancar a carreira, Escorpião. Daqui a pouquinho tem Sagitário, Capricórnio, Aquário e Peixes para você.
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Segunda-feira, Jorge Matheus, com medida certa aqui no Show da Manhã, 8h41, gente. Estamos só iniciando a nossa programação nessa segundona, nessa manhã de segunda-feira, dando de presente pra você aquele Vale Gás. Pra dar aquela ajudinha, você sabe que o gás só falta na hora que a gente mais precisa, né? Você sabe por quê, né? Isso acontece. É porque é a hora que a gente tá usando, né, meu povo? 49991178488, quero que você participe com a gente, mande aquele recado, aquele bom dia, naquelas energias positivas pra gente começar essa semana com o pé direito. E claro, a Nevasca vai colaborar te dando aquele Vale Gás pra dar aquela ajudinha. Já estamos em se encaminhando pro início de mês, pro meio do mês, gente, pelo amor de Deus, hein? Mês de agosto, vai com calma aí. Hoje dia 10 já, meu povo, tá passando voando, hein? E eu quero saber o que você anda aprontando nessa manhã de segunda-feira, tá trabalhando, tá por casa, como que você tá começando a sua semana, né? 49991178488, não esquece de participar sempre mandando o nome completo e bairro pra poder tá participando do nosso sorteio. Tô te esperando.

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9: Tempo em São Joaquim nublado. Temperatura nesse momento na casa dos 7 graus. Umidade relativa do ar em 78%.
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9: Nevasca FM 15, faltando para as 9. Bom dia. Estamos de volta com muito mais música para você, muita interação aqui no Show da Manhã. A voz da comunidade, começando com o Fidume Jeca, Chapéu Preto. Bom dia.
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1: Que firma esse Diego e Vitor Hugo, áudio aqui no Show da Manhã e chegando as últimas previsões do Zodíaco pra você.
2: Horóscopo do dia. Sagitário, de 22 de novembro a 21 de dezembro.
1: Para você de Sagitário, conexão com alguém influente abrirá um caminho inesperado neste início de semana. Um assunto de dinheiro compartilhado poderá se resolver com franqueza, sem nenhum estresse. Uma máscara social poderá cair. Fique longe de gente confusa, Sagitário. Atenção!
2: Capricórnio, de 22 de dezembro a 19 de janeiro.
1: Um acordo poderá ser finalmente sair do papel, né? O dia favorecerá associações e parcerias. Negocie uma proposta profissional e concretize as mudanças desejadas. Mercúrio trará reflexões importantes sobre os caminhos a seguir. Planos de futuro darão segurança no amor, Capricórnio.
2: Aquário, de 20 de janeiro a 18 de fevereiro.
1: A semana começará com conquistas no trabalho e muita produtividade. Você estará com força total para unir a equipe, firmar alianças, fortalecer sua posição e ganhar a confiança de chefes e autoridades. Formalize uma relação especial. Casamento em alta, Aquário.
2: Peixes, de 19 de fevereiro a 20 de março.
1: Para você de peixes, assuntos financeiros e acordos íntimos também, a dois estarão em destaque neste início de semana. Aposte numa conversa franca para resolver uma pendência do passado ou dos filhos e ganhar maior tranquilidade. Será um ótimo momento para aprofundar vínculos e dar maior leveza às relações familiares. Sucesso financeiro no trabalho. Se organize melhor. Lembrando que o nosso horóscopo retorna amanhã entre as 8 e as 9 horas da manhã.
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0: Nevasca FM, esse é Danilo e Davi, não mexe nas minhas gavetas. Agora 9:01, um ótimo dia pra você sintonizado na Nevasca, pra você que tá no 104,1. Lembrando que pode participar com a gente no 49-991-17-8488. Manda aquele recado bem bacana, manda aquele abraço pra quem você quiser, mandando o nome completo e bairro, claro, já vai estar participando do nosso sorteio. Não esquece, hoje tem de presentão pra você aquele Vale Gás em parceria com o Gás Luciano, então é muita opção bacana aí pra você poder aproveitar, né? Já pensou começar sua semana, sua segundona ganhando esse Vale Gás? É bom ou não é? Pois é, tô te esperando aqui na Nevasca, vai chegando o tempo de oração.
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2: Bom dia, irmãos e irmãs, bom dia a todos os ouvintes da paróquia de São Joaquim, também arredores onde alcança as ondas da nossa FM Nevasca de São Joaquim. Hoje então a nossa igreja, neste dia 10, faz memória a São Lorenzo, diácono e mártir. Lorenzo viveu no século III e foi diácono do Papa Sisto II. Segundo antiga tradição, foi queimado vivo sobre uma grelha, enfrentando o sofrimento com serenidade. Antes de morrer, foi intimado pelas autoridades a entregar os tesouros da comunidade. Diante dessa ordem, apresentou os pobres dizendo: "Eis os verdadeiros tesouros da igreja." A exemplo de fé e coragem do padroeiro dos diáconos, nós nos fortalecemos servindo sempre a nossa igreja. Buscando nos abastecer da palavra de Deus, vamos também meditar o evangelho de hoje, o evangelho de São João, no capítulo 12, versículos 24 a 26. O Senhor esteja convosco, Ele está no meio de nós. Proclamação do evangelho de Jesus Cristo, segundo São João. Glória a vós, Senhor. Naquele tempo, disse Jesus a seus discípulos: em verdade eu vos digo, se o grão de trigo que cai na terra não morre, ele continua só um grão. Mas se morre, então produz muito fruto. Quem se apega à sua vida, perderá. Mas quem faz pouca conta da sua vida neste mundo, conservá-la-á para a vida eterna. Se alguém me quer servir, siga-me, e onde eu estiver estará também o meu servo. Se alguém me serve, o meu Pai o honrará. Palavra da salvação. Glória a vós, Senhor. Palavra que nós ouvimos no evangelho, também meditando nesse dia, no evangelho de hoje, de São João, nós vamos encontrar um homem cuja festa estamos comemorando, São Lorenzo, diácono. Esse teve audácia de pedir aos seus torturadores, quando estava sobre uma chapa quente, uma grelha, para que eles o virassem, ou seja, uma confiança inabalável. Não sentiu dor, não sentiu o sofrimento daquele momento terrível. Isso nos ensina que nós confiamos em nosso Senhor. Ele vai nos dar a todos a consolação necessária para os momentos difíceis da nossa vida. O evangelho vai dizer justamente isso. Em verdade eu vos digo, se o grão de trigo que cai na terra não morre, ele continuará só um grão de trigo, mas se morre, então produz muito fruto. Jesus nos revela que a verdadeira fecundidade nasce da entrega, nasce do sacrifício, do amor vivo até o fim. São Lorenzo mostrava para nós claramente que ele se deixou ser triturado como trigo, como sinal de entrega, como sinal de sacrifício e de amor até o fim. São Lorenzo foi o diácono da Igreja de Roma, que entregou a sua própria vida por amor a Cristo e aos pobres. As palavras do Evangelho nos levam a compreender que o grão de trigo deve morrer para produzir frutos, a fim de que nós possamos servir e seguir até a vida eterna. Jesus não está exaltando o sofrimento por si mesmo, mas está mostrando que o amor verdadeiro exige doação e sacrifício e entrega. Quem vive somente para si permanece sozinho. Quem se entrega por amor produz frutos eternos. São Lourenço compreendeu isso de maneira admirável. Sua missão era cuidar dos bens da igreja e servir os mais necessitados. Quando o imperador exigiu o tesouro da igreja, Lourenço apresentou-lhe os pobres dizendo: eis o tesouro da igreja. Sua espiritualidade estava profundamente marcada pela caridade, pelo serviço e pela fidelidade total a Cristo. Se o grão de trigo não morre, não pode dar bons frutos. Que o Senhor nos dê a graça de ter uma vida como a de São Lourenço, que se entregou, sacrificou-se e serviu ao nosso Senhor. Que ele possa nos abençoar, nos proteger e também sempre servindo desse exemplo de amor fiel ao nosso Deus e também a seu povo. São Lourenço, rogai por nós. Terminando o programa de hoje, vamos pedir a bênção de Deus para essa semana de trabalho que se inicia, que possamos ser cada vez mais fortalecidos na fé e na missão. Senhor esteja convosco, ele está no meio de nós. A nossa proteção está no nome do Senhor, que fez o céu e a terra. Que desça sobre nós e permaneça sempre a bênção do Deus Todo-Poderoso, Pai, Filho e Espírito Santo. Amém. Bom dia a todos, fiquem na paz e na graça do Senhor e que o Senhor sempre nos acompanhe. Graças a Deus.

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6: Nevasca FM 912, bom dia. Tô de volta aqui na programação do Show da Manhã, uma excelente segunda-feira pra você. Vamos pra cima dessa semana. A voz da comunidade, chegando novidade do embaixador Gustavo Lima, Bala Alojada.

Nasca FM com esse clássico da música sertaneja, Zezé de Camargo e Luciano, Nosso Amor é Ouro. Forte é diamante, nosso amor é ouro. Modão de qualidade pra curtir nessa segunda-feira, meu povo, que encaixa muito bem aí com a nossa enquete do dia. Tá na hora de você responder aquela nossa enquete tradicional de todas as manhãs. E a pergunta de hoje é, vamos lá, anota aí, já se prepara pra você responder, pra você interagir com a gente, pra gente fazer aquele show da manhã bem diferenciado, hein? O que você acha pior? Anota aí. O que você acha pior? Segunda-feira ou gente que manda áudio de 5 minutos? Então quero que você responda no nosso WhatsApp no 49991178488. O que você acha pior? A segunda-feira ou gente que manda áudio de 5 minutos, hein? Não esquece de mandar nome completo e vai pra poder participar do sorteio. Tô te esperando. Bom dia.

0: forma possível. Começou show de bola, começou junto com a Nevasca FM, tá show de bola já, né? Tá bacana, hein? Pra você que tá aí na sintonia da Nevasca, corre participar com a gente no 49991178488. Manda nome completo e bairro e fala que você quer levar pra casa esse Vale Gás e já responde a nossa enquete. O que você acha pior, hein? Começando essa semana, a segunda-feira ou gente que manda áudio de 5 minutos? Daqui a pouquinho tô lendo as respostas de você.
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5: Nevasca FM 926. Bom dia. Uma emissora do grupo SCC, Sistema Catarinense de Comunicação. Ótima segunda. A voz da comunidade, chegando Luan Pereira e Murilo Rufi, falta de quê? Bom dia.
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0: Nevasca firme, esse Diego e Samuel e Simone Mendes, Amor Diferente aqui no Show da Manhã. E vamos mandar os parabéns para os nossos ouvintes no aniversariante do dia.
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0: Pois é, dá os parabéns pra quem tá de aniversário hoje, nessa segunda-feira, início de semana. A Marta Ruda Esteves está de parabéns. Meus parabéns, Marta. Muitas felicidades, muitos anos de vida. A Neiva Francisca Barbosa também tá aqui com a gente. Um abraço, obrigado pelo carinho, Neiva. Muitas felicidades pra você. A Ana Rúbia Amarante também comemorando mais um ano de vida. Meus parabéns. A Duda Oliveira Bate. Oi, Duda, tudo bem? Muitas felicidades, muitos anos de vida. Também a Aline Laís Lívia tá aqui com a gente também, comemorando mais um ano de vida. Meus parabéns, Aline. Muitas felicidades. O Anderson Nascimento também, comemorando mais um ano de vida. Parabéns, muitas felicidades, que essa data se repita aí por muitos e muitos anos. A Gerlane, a G, oi G. Gerlane Oliveira, diretora da Escola Cívico-Militar Jurema, né? Pois é, tá de parabéns hoje, comemorando mais um ano de vida. Ela foi minha professora, gente, hoje ela é diretora da escola. Meus parabéns, tá G, muitas felicidades, que essa data se repita aí por muitos e muitos anos. E se você tá de aniversário hoje, a gente não mandou seus parabéns, manda aqui no nosso WhatsApp, 499-91-17-84-88, que a gente manda aquele parabéns pra você, tá bom?

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1: 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Bom dia. Uma excelente segundona pra você. Vamos pra cima nessa semana, que ela seja de muitas bênçãos. A voz da comunidade. Bom dia.

Nevasca FM, esse é Matheus e Cauã e Simone Mendes, meu silêncio aqui no Show da Manhã. Lembrando que pra começar muito bem essa segunda, a Tati já está por aqui pra gente trazer muitas novidades falando sobre um tema muito importante. Já vou adiantar pra você, hein, sobre as canetas emagrecedoras. Gente, tem que ter um autocuidado gigantesco, tem que ter um acompanhamento. E hoje a Tati vai estar falando o que ela prejudica e o que ela vem afetando aí também futuramente, tá bom? Pra você, nosso melhor ouvinte, tá valendo um Vale Gás do Gás Luciano. Lembrando que você pode participar no 49 991 17 84 88. Já aproveita e responde a nossa enquete. O que você acha pior? Segunda-feira ou gente que manda áudio de 5 minutos? Quero saber de você lá no nosso WhatsApp. Mandar os primeiros abraços aqui pra quem tá na sintonia. O tio Celso Donizete dos Santos, do bairro Santa Paulina, tá com a gente. A minha mãezinha, a dona Ana Paula 01. Bom dia, meu filho. Tenha um lindo e abençoado dia. Manda uma música do Gustavo Mioto pra mim aqui nas Corujas. Me chamo Ana Paula. Fala 01. Tá bom, minha coroa. Mandei aí, tá bom? Beijão, te amo. Joelson Padilha Lima, do bairro Jardim Bandeira, tá com a gente. A Vaneide Santos do São Miguel do Caiamba também tá aqui na sintonia da Nevasca, querendo curtir uma música. O nosso amigo Vaguinho de Muitos Capões também tá aqui com a gente participando. A Neuza Aparecida Ribeiro, do bairro Santa Paulina, bom dia pra você, Neuza. A Silvina Padilha Araújo, da localidade do Boava, também tá aqui na sintonia da Nevasca. O Valdemir Oliveira de Moura, da Bossoroca, interior do Urupema, tá com a gente também. A Franciele Gomes, do bairro Boa Vista, pedindo pra ouvir a música Guerra Fria, do Sorriso Maroto. Quero concorrer ao Vale Gás Luciano. Meu nome é Franciele Gomes, estou curtindo a Nevasca aqui no bairro Boa Vista. Uma ótima semana abençoada para todos nós. Sobre o tema de hoje, o que eu acho pior é a pessoa que manda áudio de 5 minutos. Ninguém merece, hein? Ai, ai, ai. É, já serve de dica, eu também não sou muito fã, tá, meus ouvintes? Pelo amor de Deus, manda no máximo de 30 segundinhos aí.

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7: Nevasca FM 10:06, bom dia. Uma excelente segunda-feira, um excelente início de semana pra você, sintonizado na melhor, na mais ouvida, na Nevasca. A voz da comunidade. Estamos com ela aqui nos estúdios da Nevasca FM, porque toda segunda-feira é dia de a gente renovar, é dia de a gente recomeçar. E hoje, né, Tati, falando sobre saúde, que é sempre muito importante, falando sobre um tema que aí que, olha, tá na sociedade, né? Já tem até projeto de lei pra distribuir pra geral, pra galera, que são as canetas emagrecedoras, só que ela acende um alerta. É, tudo do uso exagerado tem um problema, né, Tati? E não seria diferente tratando desse assunto. Bom dia, sempre um prazer conversar contigo, Tati.
8: Bom dia, Will. Bom dia a todos os ouvintes aqui da Nevasca FM. Bom dia também a quem me acompanha aqui pelas redes sociais. No Instagram, Tati Flores Nutri Biomédica. Segunda, sempre trazendo informações, né? E um tema que acredito que dos últimos anos é o mais falado, né? O mais comentado e o que mais as pessoas querem. As que ainda não estão utilizando, querem utilizar as famosas canetas emagrecedoras.
7: Pois é, Tati. Aí foi uma curiosidade. Eu não tenho vontade, sabia?
8: Não.
7: Já estou fazendo tratamento com a Tati, inclusive, né? Tive um resultado pequeno, mas tive um resultado expressivo já.
8: Positivo.
7: Positivo, né? De uma certa forma. Tô tentando me controlar. Olha, porque pra quem é gordinho, gente, eliminar a comida é um sacrifício, hein? Mas eu não tenho muito interesse, Tati. Mas tem uma grande preocupação por trás disso também, né? Não é só simplesmente sair aplicando, que é o que acontece em grande caso, né?
8: Com certeza, né? As canetas emagrecedoras, elas estão aí, né? Hoje, cada vez mais e mais modernas, né? Estão vindo, né? Já estão novas drogas em fase de aprovação. Então, logo, logo, nós teremos medicações superiores, né? Mas hoje, né? Vem sendo muito utilizada. Ela, Will, é uma ferramenta excelente. menta, né?
7: Perfeito.
8: Quando muito bem utilizada, quando muito bem prescrita e quando muito bem orientada. O que está acontecendo? Muita gente está utilizando porque acha que precisa utilizar. Sem a prescrição de um médico, sem a orientação de um médico, sem o acompanhamento de um nutricionista para estar te orientando. Por quê? A pessoa começa a usar e ela inibe o apetite. Então, se você quiser passar o dia sem se alimentar, você passa. Aí a pessoa pensa, por que eu vou consultar com o nutricionista, né? Eu consigo ficar sem comer ou controlar o que eu vou comer, eu sei o que eu vou comer, né? Então, não preciso de acompanhamento. E aí que mora o grande erro, né? Então, com certeza, nós veremos, né, nos próximos anos, um aumento muito grande de doenças relacionadas ao mau uso das canetas emagrecedoras. E aí eu faço uma pergunta, será que você está utilizando? Como que é esse peso que você está perdendo? O número na balança está baixando. Ah, eu estava lá com 100 quilos, agora eu estou com 80. Será que esses 20 quilos que você perdeu é gordura ou é massa magra? Né? Então, essa composição corporal, essa perca de peso que a gente precisa analisar. Aí a pessoa diz, não interessa, não quero saber se é gordura, se é massa muscular, o que interessa é que eu estou emagrecendo e é assim que eu vou continuar. Só que o nosso corpo cobra, né, Will? Então, se eu perdi 20 quilos, desses 20 quilos, que seja 12 quilos de massa muscular, o estrago é muito grande.
7: E o que que afeta, Tati, se tratando dessa grande perca aí de massa muscular?
8: Primeiro, né, Will, a utilização errada das canetas emagrecedoras, o que que a pessoa começa a sentir? Uma fraqueza muito grande, né, então uma indisposição, a pessoa literalmente perde a vida, né? Perde a disposição de fazer as coisas, perde a disposição para trabalhar, né? Então, perde essa vivacidade quando você emagrece de maneira errada. Outra causa, né, do uso inadequado, queda de cabelo, né? Então, as pessoas começam a perder muito cabelo. Insônia, né? As pessoas têm muita insônia. E tem essas deficiências nutricionais relacionadas aos macro e micronutrientes, né? Então, a pessoa não tem apetite. Se ela quiser passar o dia sem se alimentar, ela consegue. E aí, ela não prioriza o que ela deve consumir, principalmente a ingestão de proteína, né? E aí é onde começa a perca da massa muscular, onde começa essas indisposições, tontura, mal-estar, né? Então a pessoa tá lá magra, mas sem vida, né? Até que ponto será que isso vale a pena?
7: Tati, até que ponto chega isso mesmo, até que ponto isso vale a pena? Porque a pessoa literalmente para de comer. E não é positivo você ficar sem comer, né?
8: Não, perde o prazer, né? Perde o prazer da vida, perde o prazer de fazer as coisas, né? Você não está nutrindo o seu corpo, você está desnutrindo o seu corpo, né? Quando você não está comendo o que você precisa. No início ali é as mil maravilhas, mas ali a partir do segundo mês a coisa começa a despencar e, igual dizem, literalmente a ladeira abaixo.
7: E não pode acontecer também de ter um efeito rebote depois de um certo período, que a pessoa, por exemplo, perdeu peso, o que ela queria, né? Chegou um certo ponto que ali perdeu o necessário pra ela, enfim, depois ela para de usar essas canetas. Pode ter um efeito rebote?
8: Com certeza. Se ela não teve essa mudança de hábito, essa mudança de rotina, essa mudança do estilo de vida, no que ela parar, a fome volta igual antes, né? E aí você volta comendo tudo que vem pela frente e aí você recupera todo esse peso. Então, por isso que o acompanhamento nutricional, né, é muito importante, porque precisa ter uma mudança de hábito, precisa ter uma mudança do estilo de vida. E como eu falei, a medicação, ela é uma ferramenta. Se eu estou ali com a minha perna quebrada, eu vou utilizar a muleta até eu me recuperar. Depois que eu me recuperar, eu vou abandonar as muletas, né? E é assim que a gente tem que fazer com a medicação. Então, ter essa consciência dessa mudança de estilo de vida, porque senão, literalmente, você vai jogar o seu dinheiro fora e a sua saúde também. Porque se desses 12 quilos que eu falei ali no início, que eu dei um exemplo, que a pessoa perdeu, foi de massa muscular, quando ela recuperar, ela não vai recuperar massa magra, né? Ela vai recuperar gordura. E aí, como vai ficar o corpo dessa pessoa?
7: Que bacana. Inclusive o risco de da procedência dessas próprias canetas, né, Tati?
8: Porque com certeza.
7: O pessoal hoje tá procurando muito preço. Isso é natural, né?
8: Sim.
7: De cada pessoa que vai comprar qualquer tipo de produto, acaba sempre procurando muito preço. Só que se tratando de algo injetável, que você vai injetar em você, né? Uma substância que você não sabe a procedência, não sabe de onde veio. Tá procurando preços, inclusive de, enfim, dinheiro e pessoas que estão fazendo esse transporte aí, é realmente bem arriscado.
8: É, né? Arriscado, né? É uma medicação, então, como eu falei, ela é uma excelente ferramenta, mas ela precisa ser muito bem prescrita, muito bem utilizada e muito bem orientada. Se você está utilizando algo que não tem procedência, que não sabe como chegou essa medicação até a sua casa, não sabe de onde ela veio, é muito arriscado. Muito, muito, muito arriscado.
7: E de que forma que a pessoa controla isso? Então, junto com a Tati Nutri, né, fazendo todo o acompanhamento. Tem também essa opção de tratamento, Tati, com vocês?
8: Sim, ali na clínica nós temos, né, o nosso programa de emagrecimento com o nosso médico que está conosco, o Dr. Marcel Pagani, onde nós fazemos tudo certinho, tudo bonitinho. E inclusive, né, para quem me acompanha aqui pelas redes sociais, e até deixo um convite para você que está nos ouvindo, hoje à tarde eu vou publicar o resultado de uma paciente, né, onde ela está em acompanhamento no programa de emagrecimento, com o uso das canetas, acompanhamento médico, nutricional, suplementação, que é muito importante, e eu vou mostrar a evolução dela, onde ela não perdeu nada, nada, nada, nada de massa, de massa muscular, pelo contrário, ela perdeu só massa gorda e teve um aumento bem significativo da massa muscular. Então, quando muito bem prescrito e quando muito bem utilizado, nós conseguimos ter excelentes resultados. Deixo aqui o convite, hoje à tarde eu vou fazer a publicação aqui nas minhas redes sociais desse que é um dos resultados, né, que nós temos muitos resultados ali positivos, né, onde nós temos onde nós conseguimos priorizar a massa muscular e acentuar a perca da massa adiposa, que é a massa gorda.
7: Inclusive, eu espero estar futuramente aí nesses resultados, né?
8: Ah, Will, sim, ele teve um excelente resultado. Ele que é modesto, né? O Will tem uma rotina intensa. E eu acho que isso que é o mais legal, Will. Quando a gente consegue adaptar a alimentação à rotina de uma pessoa. Você, né, que tem uma vida muito intensa, trabalha, estuda, se vira nos 30. E ainda ter que ajustar a sua alimentação e ter um resultado positivo. Isso é muito... está de muito parabéns.
7: É, foi. Esse... Não foi o esperado, né? Não foi,
8: não,
7: o combinado, mas.
8: Mas tá excelente, tá excelente. O que a gente não pode é desistir, né?
7: Tem com
8: que
7: certeza.
8: Tem que continuar, tem que persistir. O resultado não vem do dia pra noite, né? Então a gente precisa continuar sempre buscando o nosso melhor dentro da nossa rotina e dentro da logística do nosso dia a dia, né?
7: E o bacana disso, até eu sirvo de exemplo, até tomo liberdade em falar que a minha própria alimentação, depois que eu passei a regular conforme a orientação da Tati, eu já não sinto mais tanta fome. Comendo certo pelos períodos certos. Então, não sinto mais aquela saciedade de comer tanta coisa. Né? Às vezes, no final de semana, que daí dá uma extrapoladinha, às vezes, no almoço de domingo, principalmente,
8: sim,
7: né? Aquele macarrão, aquela maionese, aquela carne assada, já sinto muita diferença. Inclusive com o próprio líquido também, eu já não consigo mais beber tanto líquido, nem isso de refrigerante mesmo, eu tenho cortado zero da minha vida, né? Mas não, eu já não sinto mais tanta vontade, já tudo me enche com muita facilidade.
8: É, o nosso corpo é muito inteligente, né? Nós nos adaptamos muito rápido. Claro que ali o início é um pouquinho mais difícil, mas depois que você acostuma, você já sente sim essa diferença muito rápida, né? Então, o nosso corpo é fantástico, né?
7: Exatamente.
8: É muito inteligente, a gente só precisa doutrinar ele da maneira correta.
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7: Obrigado, Tati. Boa segunda-feira, bom início de semana para você.
8: Obrigada, Will. Boa semana. Até mais.

0: participando com a gente, já respondeu a nossa enquete. O que você acha pior? A segunda-feira ou gente que manda áudio de 5 minutos, hein? Tô te esperando no 49-991-17-84-88.
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0: Vamos falar sobre economia com Eduardo Kowaleski. Saúde do solo e bioinsumos também podem otimizar a absorção de nutrientes. Vamos ouvir.
2: As apostas online retiraram 62 bilhões e 500 milhões de reais do orçamento das famílias brasileiras em 2025. É o que aponta um estudo publicado pelo Comitê Nacional de Secretários de Fazenda dos Estados. O levantamento revela que a perda média mensal dos apostadores chegou a quase 5 bilhões de reais, calculando a diferença entre o dinheiro depositado nas plataformas e os valores que retornaram como prêmio. O setor de apostas contesta os números divulgados, mas os pesquisadores alertam que essa transferência de renda compromete o poder de compra e agrava a situação das famílias que já enfrentam altos níveis de endividamento e juros elevados. Os dados do estudo indicam que o avanço das apostas virtuais reduz o dinheiro que o brasileiro teria disponível para despesas básicas do cotidiano e ajuda a explicar o crescimento mais lento do comércio, mesmo em momentos de queda no desemprego. Da Rádio 2, Milena Abreu.
0: Obrigado, Milena, pelas informações. Estou corrigindo, tá? A notícia do Eduardo é outra, beleza?
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2: Nevasca FM 11:29, bom dia.

0: Nevasca FM, esse é Yasmin Santos, sofra onde eu quiser, só não vai sofrer, sabe onde? Aqui na Nevasca FM, exatamente, porque aqui é só coisa boa, é só as melhores músicas pra você e, claro, os melhores prêmios também rolando todos os dias, não seria diferente nessa segundona. Você já começa a sua semana com o pé direito, levando um Vale Gás da Nevasca FM e também o Gás Luciano. Pra você participar, só mandar nome completo e bairro no 49-991-17-84-88. Conta pra nós o que você anda aprontando aí nessa segunda-feira, tá por casa, tá trabalhando, tá no campo, enfim, fica à vontade aqui no nosso WhatsApp. Já responde a nossa enquete, hein? O que você acha pior? Segunda-feira ou gente que manda áudio de 5 minutos? Vamos mandar abraço pra essa galera? Vê quem é que tá aqui na sintonia da Nevasca FM, a Silvana Oliveira, Bossoroca, interior do Urupema. Ofereço toda a programação para o meu marido, Jucão, pela passagem do Dia dos Pais, e para o meu sogro, João Maria, que Deus continue abençoando sempre. Valeu, Silvana Oliveira, um abração pra você, ótimo dia. Dona Maria Inês, bom dia!
1: Bom dia, eu sou Maria Inês Borges de Oliveira, do Bairro Jardim Caiçara, querido amigo, gente boa, eu quero participar desse sorteio desse gás, eu quero esse gás. Aqui em casa só dá Nevasca. A enquete de hoje é quem manda áudio de 5 minutos. Que eu acho difícil isso aí. Um beijo, tudo de bom.
0: Obrigado.
1: Tenha uma boa segunda-feira com bastante saúde pra você e pra família.
0: Obrigado,
1: que Deus
0: nos dona Marina
1: Aparecida te ilumine. Tchau, querido amigo.
0: Tchau,
1: tudo
0: tchau.
1: De bom.
0: É difícil, né? Áudio de 5 minutos realmente é bem difícil. Quem mais tá com a gente? A Estela tá aqui na sintonia. Bom dia, tudo bem? Minha segunda tá ótima. Eu acho que áudio de 5 minutos é demais, hein? Não tem quem aguente. Sou a Estelinha. Quero se vai ligar. Tá bom, Estelinha? Só fala de onde tá ouvindo a Nevasca FM, tá bom? Obrigado pela sintonia. Angelita Camargo, bom dia. Hoje eu quero oferecer toda a programação para as minhas primas, a Tainara e a Tainá, que estão de aniversário hoje. Olha só, eu conheço as duas, hein? Tainara e Tainá, meus parabéns, muitas felicidades, muitos anos de vida. E sobre o tema de hoje, eu não gosto de áudio muito longo, mas sou muito curioso. É, acaba que quando você recebe geralmente um áudio muito grande, passou de 1 minuto, 2 minutos ali, gente, é porque alguma coisa aconteceu, hein? É fofoca, de certeza. Daí você vai parar pra ouvir, né? Participa aí.
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0: Nevasca FM 10:49, bom dia. Sempre muito mais música, sempre muito mais prêmios. Esse é o show da manhã pra você aqui na Nevasca. A voz da comunidade, começando com Jorge Matheus e Lauana Prado, Haverá Sinais. Bom dia!

0: de qualidade aqui no Show da Manhã pra você, tá aí Panda e o embaixador Gustavo Lima, calcinha de renda, no nosso Show da Manhã 11:04, entrando na última hora da nossa programação, lembrando que você pode mandar aquele recado bem bacana no nosso WhatsApp no 49 991 17 84 88. Vamos agitar de montão a sua segunda-feira, o seu início de semana, inclusive pra você que tá aí na sintonia da Nevasca participando com a gente, hein? Mandar abraço pra dona Verlane Cabral da Subestação, ela quer participar do sorteio desse gás, Luciano também, obrigado pela sintonia, dona Verlane. Quem mais tá com a gente, mandando um abraço, o Cláudio da Silva, direto do bairro Marita Campos, tá aqui na sintonia da Nevasca, o José Alexandre Costa, do bairro Santa Paulina, também tá com a gente, participando. Deixa eu ver quem mais, o Anderson, tá aqui na sintonia, Anderson.
1: Bom dia, Will, aqui é o Anderson Santos de Souza, de São João de Pelota.
0: Bom dia!
1: Gostaria de participar do sorteio do gás, Luciano. E a enquete do dia, com certeza, o áudio de 5 minutos.
0: Áudio judia, né?
1: Porta áudio grande. Um abraço, uma ótima semana a todos.
0: Um abraço pra você também, mandar um abraço pra Tati, a nossa Nutri, que trouxe pra gente aqui um whey protein, né? Pra gente experimentar. Olha só, tá botando toda a equipe em ordem, a Tati. Abração, Tati, obrigado pela sintonia, tá bom? Obrigado pelo carinho. O Maicon José de Lima, do Morro Agudo, também tá com a gente, querendo participar do sorteio. A Thaís Souza Pereira, do aeroporto, também tá aqui na sintonia da Nevasca FM. Bom dia, quero participar do sorteio do gás. E respondendo a enquete, com certeza o áudio de 5 minutos é pior. E toca pra nós, Henrique Juliano, carta aberta. Sou a Rosângela Caetano do Monte Carlo. Tá bom, Rosângela, obrigado pelo carinho. Também não gosta de áudio de 5 minutos, hein? É difícil quem curte, hein? A não ser quando é fofoca, da gente quer saber, né?
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0: Ronaldo Coutinho do Prado, conta pra nós como que se comporta o tempo essa semana. Ronaldo, bom dia.
3: Bom dia. É, o tempo segue frio, tem locais aqui que tem geada, locais que ficou sem geada, deu um pouquinho de garoa, é um tempo bem doido agora de manhã. E mínimas aqui na casa de 0 grau, até um pouquinho negativo, maior parte entre 0 e 4 graus, ou seja, tá frio. E a tendência é que a tarde também seja assim mais para fria, né? Não vai esquentar muito não. Provavelmente as máximas vão ficar entre 12 e 15 graus, um pouco mais, um pouco menos, entre nebulosidade e sol. Já tivemos um pouquinho de garoa e durante o dia talvez até passe sem, ou agora cedo, em alguns pontos. Em alguns vão amanhecer mais limpo, outros com mais sujo. E a tendência para amanhã é outra madrugada fria também, provavelmente perto de zero ou até mesmo negativo. E a máxima também, na faixa aí de 10 a 13 graus, 11, 14 graus, um dia frio com chance de chuva e trovada entre a tarde e a noite. Até pode ter alguma coisinha de granizo. Mantém a tendência de tempo frio também o dia todo na quarta, com chuva, trovada, período de melhora. Temperatura deve ficar aí talvez entre 5 e 12 graus, não vai fugir muito disso. Na quinta-feira também tem chuva e trovada, principalmente à tarde e noite, com temperatura se mantendo baixa. E na sexta-feira não está livre da chuva e continua também com chance de temperatura baixa. Não aquele frio exagerado. O frio mais forte é hoje, amanhã e quarta. Quinta e sexta é um pouco menos. Uma semaninha chata para quem tem que fazer alguma coisa de média e longa duração. Da Climatera, Ronaldo Coutinho.

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10: Nevasca FM 1111, bom dia. Sempre muito mais música pra você e você, nosso melhor ouvinte que tá aí do outro lado do rádio. A voz da comunidade, chegando Henrique e Juliano, carta aberta. Ótimo dia pra você.

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Clássica FM, Cezanata e Cristiano alimentando vontade aqui no Show da Manhã, 11h22, e hoje, de fato, eu tô alimentando a sua vontade, né? Essa vontade de levar pra casa esse Vale Gás pra você que tá aí na sintonia da Nevasca, pode participar com a gente, mandar aquele recado nessa segundona, desejando todas as energias positivas pra que essa semana comece com o pé direito. Temperatura em São Joaquim subindo de forma gradativa nesse momento na casa dos 11 graus, umidade relativa do ar em 51%, tempo ensolarado, dia bonito, que segunda-feira gostosa pra estar na Nevasca, hein? 499-9117-8488 é o nosso WhatsApp. Não esquece, manda nome completo e bairro pra poder estar concorrendo a esse Vale Gás.

0: da Aparecida, meu nome é Nilda das Graças Trancoso. Queria ganhar esse gás aí, obrigado.
1: Obrigado também, dona Nilda. Tive o prazer de conhecer ela, ela esteve aqui no estúdio da Nevasca FM hoje fazendo uma visitinha pra gente cedo, já pulou cedo na segundona, né, dona Nilda? Obrigado pela sintonia.
2: Fala, tio Will, bom dia,
1: tudo bom? Bom dia, tudo certo, Serginho?
2: Eu sou o Antônio dos Santos, aqui da Mato Paulino, quero concorrer esse vale gasolina aí.
1: Tá bom.
2: Tá bom?
1: É vale combustível, vale gás, mas tá bom.
2: Não sei se vale gás,
1: isso.
2: É gasolina, gás, né? Esse vale gás aí, tá bom?
1: Beleza.
2: Um abraço, fico com Deus.
1: Valeu, um abraço.
2: Sobre a enquete de hoje, Will, eu acho que quem passar de 5 minutos no áudio é fofoqueiro, é fofoca, não é coisa boa não.
1: Mas é bom também, né? Uma fofoquinha vale a pena, né, meu amigo Serginho? Um abraço, boa sorte pra ti. A Rosimar Antunes, do bairro Marturano, tá com a gente. O Everton Andrade também, que mora no Morragudo, ó, meu parente, hein? Será que você é meu parente? Obrigado pela sintonia, um grande dia pra você. A Nayeli, mora no Cruzeiro, também tá aqui na sintonia da Nevasca, querendo levar pra casa esse Vale Gás. A Vitória Paula Lira, do bairro São José, também tá aqui com a gente. Se você não participou, tá em tempo, hein? Não esquece. Anota aí, manda nome completo e bairro. 49-991-17-8488. O que você acha pior? A segunda-feira ou gente que manda áudio de 5 minutos? Tô te esperando aqui na Nevasca.
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1: Bom, vamos falar sobre segurança. Sancionada a lei que aumenta a punição a crimes digitais contra crianças e adolescentes.
4: Está sancionada a lei que endurece as punições para crimes virtuais de violência sexual e aliciamento contra crianças e adolescentes, com rigor ainda maior nos casos que envolvem o uso de inteligência artificial. A nova legislação aumenta as penas de prisão para quem produz, armazena, vende ou compartilha esse tipo de conteúdo na internet, além de agravar a punição se o criminoso utilizar recursos tecnológicos como simulações de voz e imagem, conhecidas como deepfakes, ou perfis em jogos e redes sociais para enganar as vítimas. O texto aprovado também amplia os instrumentos de atuação policial no ambiente digital e reforça as medidas de proteção e acolhimento às vítimas e testemunhas, garantindo o direito ao acompanhamento psicológico contínuo no sistema público de saúde. O objetivo da lei é endurecer o cerco contra criminosos digitais e proteger a infância, exigindo que os pais e os responsáveis por crianças e adolescentes mantenham uma constante atenção sobre os canais de interação, os aplicativos de mensagens e as redes utilizadas por eles na internet. Da Rádio 2, Milena Abreu.

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2: Nevasca FM, 11:30, bom dia. Manhã ensolarada de segunda-feira e você tá na melhor, na mais ouvida, Nevasca FM de São Joaquim pra toda a nossa região serrana, bom dia. A voz da comunidade, começando com Gustavo Mioto, pedido de socorro.

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Vasca FM, esse é Matheus e Cauã, Cronômetro aqui no Show da Manhã. E 43, uma ótima manhã de segunda-feira pra você, um ótimo início de semana, né, pra você sintonizado aí na Nevasca. Onde quer que você esteja ouvindo a nossa programação, tá por casa, tá no trabalho, tá no carro, tá no caminhão, passando por toda a nossa Serra Catarinense, Serra Gaúcha, obrigado pelo prazer da sua audiência, também muito obrigado pela sua carona, hein? Vai com calma, vai devagar, aumenta o volume e curte esse som maneiro aqui da Nevasca FM. Pro nosso melhor ouvinte que tá aí só acompanhando, tá liberado o nosso WhatsApp, quer mandar aquele recado, mandar aquele beijo, aquele cheiro pra quem você quiser, fica à vontade, hein? 499-91-17-84-88 é o nosso WhatsApp, valendo aquele Vale Gás nessa segundona tradicional e também respondendo a nossa enquete. O que você acha pior, a segunda-feira ou gente que manda áudio de 5 minutos, hein? Quero saber de você, pra você que tá aí do outro lado do rádio, tá só na sintonia da 104.1. Bom dia, é o Gabriel Barbosa Lima do bairro Bandeira, quero participar do sorteio. Quem mais tá com a gente? A Maria Jaciane Braga, do bairro Jardim Bandeira. Ela respondendo a enquete, certeza, um áudio de 5 minutos. É bem pior que uma segunda-feira. Tá meio equilibrado aqui entre... Se bem que o áudio, o pessoal tá ganhando mais. Tem gente reclamando da segunda, mas tem mais reclamações do áudio. A Cleonir Barbosa, do bairro Madre Paulina, tá com a gente também, participando do sorteio. O Paulo César Lima, do bairro Jardim Bandeira, também tá com a gente. Só na sintonia da Nevasca. Ah, deixa eu ver quem mais mandando aquele recado. A Jussara Aparecida Nunes também tá aqui na sintonia da Nevasca. Um abração pra você. O João Vitor Lopes Padilha, do bairro Três Pedrinhas, tá participando. O Gabriel Machado, da Horácio Dutra, também tá aqui na sintonia, trabalhando e ouvindo a Nevasca. Valeu, Gabriel. Brigadão, hein? A Vanessa de Souza Santos, do bairro Santa Paulina. Oi, tia Vanessa. Tudo bem? As meninas aí do Banco da Família também, sempre na sintonia da Nevasca. A Eliane Luz, do bairro Madre Paulina, também tá com a gente. A Rosa Pacheco, da Rosa, do bairro Jardim Bandeira. Fala, Rosa. Como que você tá? A Alana Maeve Silva Liz, do bairro Santa Paulina também. Meus vizinhos aí em peso aqui hoje, participando com a gente, né? Todo mundo que mora na Madre, eu digo que é meu vizinho. A maioria nem mora perto de mim. A Maria Borges, da Cruz da Invernadinha também. Ela disse que é a segunda-feira. O que ela não gosta, acha bem pior, é a segunda-feira. Valeu, obrigado. A Nicole de Oliveira, da Subestação, tá com a gente. Ela quer participar do Gás. E estamos aqui sempre te ouvindo. Adoramos você. Manda uma música boa pra nós curtir nessa segunda. Obrigado, Nicole. Um abraço pra você, pra Dona Verlane. Também pra Isa, que estão sempre aí na sintonia da Nevasca FM, tá bom? Um abração. Desejo toda a programação aí pra vocês. Quem mais tá com a gente? O Vonney de Souza, do bairro Santa Paulina, tá aqui na sintonia. A Isabela Barbosa Rodrigues também tá com a gente. Eu acho pior a segunda-feira, falou a Isa. É, olha... Eu, como trabalho geralmente de domingo a domingo, gente, eu já não ligo mais. Pra mim é só mais um dia, sério mesmo, hein?

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6: Olha só, utilidade pública, Florestal Santa Luzia está contratando homens para trabalhar no ramo da produção de madeira. Não é necessário possuir experiência. Está contratando também mecânico de manutenção e estagiário de nível técnico de elétrica, eletromecânica ou eletrotécnica. De segunda a sexta, das 8 ao meio-dia e das 13 às 17h48, com boa remuneração. A empresa oferece transporte, almoço, bonificação por assiduidade e seguro de vida. Os interessados entrarem em contato diretamente na empresa, rodovia S614, quilômetro 06, zona rural, ou pelo telefone 49-3233-3050. 49-3233-3050. A Sul Serra Água Indústria também está contratando. Então, olha só, utilidade pública, Sul Serra Agroindústria contrata, embaladora à mão. Interessados entrarem em contato pelo telefone ou WhatsApp no 49-991-58-8262. 49-991-58-8262.
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6: Nevasca FM 10, faltando para o meio-dia. Estou de volta, daqui a pouquinho tem sorteio, hein? Aquele Vale Gás pra você aqui na Nevasca. a voz da comunidade. Vamos mandar os últimos abraços, saber quem é que tá aqui na sintonia da Nevasca, participando com a gente, e também saber quem é que vai ser o sortudo ou a sortuda que vai levar pra casa esse Vale Gás. A Custódia Macedo do bairro Subestação tá com a gente. Ela disse que quer muito de presente esse gás, porque hoje é o aniversário dela, hein? Parabéns, Custódia. Muitas felicidades, muitos anos de vida e que essa data se repita por muitos e muitos anos. Obrigado pela sintonia, tá? A Maikele Nascimento tá pedindo pra participar do sorteio. Ela disse que com certeza o áudio. Ninguém merece ficar escutando tudo esse tempo. A não ser que seja uma fofoquinha, né? Da gente gosta, né? Estou ouvindo aqui do bairro Ercílio Vieira. Um abraço pra você, Maikele. Obrigado pela sintonia, tá? Ótimo dia. A Rita de Cássia Antunes, do bairro Nossa Senhora Aparecida, ela diz que ama quarta-feira, que bom! Ama a quarta, ou seja, a segunda nem tanto, né? Todos os dias são bons, só depende da gente mesmo. É verdade, Rita. Aí você falou algo muito importante, a gente pode transformar o nosso próprio dia. Vocês dão aquela colaboradinha comigo, hein? Porque na segunda-feira a gente chega meio mais pra lá do que pra cá, mas vocês dão uma animada aí no meu dia. Obrigado por ter vocês aqui sempre, hein? Nós fizemos, né, nosso dia para ser um bom dia. Tá certa, Rita. Tá certa mesmo. Oi, meu nome é Nayara Mendonça Palhano, moro no bairro Jardim Bandeira, quero participar do sorteio. Tá bom, tá participando. O Erisvaldo Gomes da Silva, do bairro Madre Paulina, também tá com a gente. Adriana Pereira, da localidade do Pericó, também tá aqui na sintonia da Nevasca. Dona Guiomar, tudo bem, dona Guiomar? Bom dia.
12: Bom dia, Will. É bom fazer uma fofoquinha no segunda-feira, tá? Um abraço, eu quero participar do Vale Gás, tá bom?
6: Tá bom, dona Guiomar, é bom, né? Obrigado pela sintonia, dona Guiomar, direto Arvoredo, que tá sempre com a gente. Uma queridaça, dona Guiomar, hein? Aline Ferraço Lopes do Centro também tá aqui na sintonia. Bom, gente, vamos lá, não dá tempo de mais nada. Saiu o resultado, foi pra onde, gente? Olha só, foi pro bairro Subestação. Cruza os dedos aí, você do bairro Subestação. Vou fazer aquele suspense agora, só pra eu judiar, porque eu gosto de judiar de vocês também. Final do telefone, atenção, todo mundo do bairro Subestação que participou com a gente. Vou dar mais um mistériozinho. Final do telefone 2304, final do telefone 2304, foi pra dona Verlane Cabral da Subestação. Aí, minha querida, olha só, que sortuda, hein? Meus parabéns, tá? Lembrando, tem 3 dias úteis pra vir na Nevasca FM, retirar o seu voucher de autorização pra poder pegar o seu Vale Gás, tá bom? E lembrando que teve sorteio ontem também dos R$150 em comemoração ao Dia dos Pais. Lembra daquela promoção que a gente tava falando ao decorrer da programação da Nevasca FM? Pois então, a Denise Costa, final do telefone 7634, localidade do Pericó, foi a ganhadora do Vale Combustível do Alto Posto Caminhos da Neve, né? Então, 7634 foi a ganhadora aí do Vale Combustível. Lembrando, Denise Costa, localidade Pericó, tem 5 dias úteis também pra vir na Nevasca FM retirar o seu voucher de autorização pra poder abastecer seu carro com qualidade ali, tá? Gente, eu vou indo nessa daqui a pouquinho, chegando a Dilson Alves e o Show da Tarde, A Voz da Cidade. A gente se vê por aí, se fala por aqui, se Deus quiser, amanhã, a partir das 8 horas de amanhã. Tchau, fui! Ótima segunda hora, ótimo início de semana pra você!

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Muito bem, senhoras e senhores, estamos iniciando pela Rádio Nevasco, nosso programa Voz da Cidade, nesta segunda-feira, dia 10 de agosto de 2026.

0: A apresentação é Adilson Alves e Will Andrade. Boa tarde, Will.
1: Boa tarde, Adilson. Hoje, nesse dia 10 de agosto de 2026, celebra-se o Dia da Solidariedade Cristã e também Dia Internacional do Biodiesel. Estamos no ar com mais uma edição da Voz da Cidade.
0: Muito bem, temperatura agradável aqui em São Joaquim, 12 graus, umidade relativa do ar, 44%. Está no ar, então, a partir de agora, a Voz da Cidade. Atenção, você que está ouvindo a Rádio Nevasca, principalmente você que está desempregado, gostaria de arrumar emprego ou contratar alguém para trabalhar para você. Nesse momento, esses dois anúncios, você não tem custo algum, você não paga nada, você manda sua mensagem para nós no 49 991 17 8488 ou 49 32 33 4235. Ainda tem alguma coisa aí no seu bairro, na sua rua, na sua localidade, no seu município, na sua localidade que você queira dar a sua opinião respeitosamente, você pode mandar para nós também nesses dois números que a gente acabou de anunciar e dar a sua opinião que a gente leva a quem você se dirigir na sua mensagem, na sua opinião. Muito bem, nesse momento está no ar então a Voz da Cidade nesta segunda-feira.

0: Muito bem, Will Andrade.
1: Adilson, na última semana nós estivemos na delegacia da comarca aqui de São Joaquim, conversando com o delegado da comarca, o delegado Thiago, que ele traz algumas atualizações aos nossos ouvintes, principalmente tratando de alerta, né, sobre os golpes cibernéticos, né, Adilson, os golpes de estelionato por meio digital. Então ele vai trazer recomendações, informações, os golpes mais comuns para os nossos ouvintes, para as pessoas ficarem atentas a não caírem nesses tipos de golpe. Então a gente fez uma reportagem direto da delegacia civil aqui da comarca de São Joaquim.
2: Cumprimentando os ouvintes da Nevasca FM, estamos aqui na delegacia civil do município de São Joaquim, conversar com o delegado Thiago, né, que está chegando recentemente ao município e está trazendo um tema muito importante, que seria o tema de estelionato digital, principalmente se tratando do meio digital. E hoje ele vai estar trazendo algumas atualizações e falando da importância de se prevenir sobre esse assunto. Então, delegado, primeiramente, queria que o senhor se apresentasse. Fique à vontade aos ouvintes da Nevasca FM para falar sobre esse assunto tão importante.
3: Olá, eu que agradeço a oportunidade de receber você aqui, é repórter Will da Rádio Nevasca e os rádio ouvintes. Para mim é uma grande satisfação e uma honra sempre receber os meios de comunicação da onde eu trabalho. Estou atuando aqui na comarca de São Joaquim aproximadamente aí 3 meses, né? Eu estou aqui promovido, né, dentro da minha carreira. Venho do Extremo Oeste, trabalhei lá por 4 anos e antes disso também trabalhei já na região de Lages. E em virtude do processo promocional, né, nós assumimos aqui a titularidade da comarca de São Joaquim, onde nós estamos atuando não só na comarca, mas também a gente corresponde aqui, né, a nossa unidade aos municípios de Bom Jardim da Serra e também de Urupema. Então, para nós aqui é uma grande satisfação recebê-los e a gente quer trabalhar agora nesse início, né, de atuação aqui no município com a prevenção. Justamente a prevenção de crimes que envolvem o meio eletrônico, internet, celular. Tendo em vista que, com o aumento expressivo, né, do uso, né, da internet, justamente ali após o Covid, a gente percebe que é natural, né, as pessoas estarem utilizando dessas ferramentas, né, acredito que tu usa, eu também uso, só que a gente percebe que o cidadão catarinense, por ter tanta boa fé, está caindo de uma forma muito, talvez, ingênua, ou talvez até por falta de informação, em uma quantidade de golpes muito grande, razão pela qual eu queria alertar, pois estou vendo aqui uma quantidade muito expressiva de ocorrências nesse sentido.
2: Teria alguma recomendação? Né? Ou seja, a gente estava conversando em off, o senhor havia falado para nós sobre o grande número de casos que tem no município, principalmente na nossa região. O que o senhor tem para falar sobre isso?
3: Perfeito. Atuei também ali no Extremo Oeste, a gente tinha, volta e meia, a gente procurava a cada 6 meses ir na rádio, justamente para poder estar orientando, porque as pessoas, às vezes, muitas das vezes na inocência, ou às vezes por desespero, por não saber manusear alguns recursos ali da internet, as pessoas têm sido vítima. E aqui na região aqui da Serra, não tem sido diferente. A cada dia que eu analiso os boletins de ocorrência, tenho percebido que de 10, 6 são de estelionatos, tá? Então me preocupa muito porque as pessoas estão perdendo dinheiro, né? E é um crime de difícil, que eu posso dizer assim, difícil investigação. E quando se chega ao autor dos crimes, né, para condenação, praticamente o dinheiro já foi pulverizado. Então, o que é a melhor forma? É a prevenção. Eu gostaria de tratar contigo, se me permite, falar os casos mais corriqueiros. Existem diversos, mas os casos mais corriqueiros. Então vamos lá, entre alguns casos, temos aqui o perfil falso, né, que a gente chama foto clonada, tá? Então o pessoal que utiliza muito o celular, né, que hoje em dia os golpes têm sido muito pelo celular, até porque os aplicativos do banco você pode utilizar por meio de celular, esse modo de agir dos golpistas é o seguinte: o criminoso, ele usa geralmente uma foto de uma pessoa, né, uma foto pública de uma pessoa. E o que ele faz, né? Ele coloca essa foto num número novo e envia mensagens para os parentes alegando que trocou o número. Nesse momento, ele sempre cria uma situação de emergência, tá? Justamente inventada para pedir um PIX ou uma transferência sempre imediata. A pessoa, acreditando que aquela foto é de um parente seu, de um conhecido seu, sem qualquer questionamento, já imediatamente faz esse PIX. Então, o que nós sugerimos como meio de prevenção? Nunca façam transferências. Quando você perceber um número estranho, embora a foto seja do teu conhecido, nunca faça transferências antes de ligar para o número antigo ou então fazer uma chamada de vídeo. Só aí você vai conseguir eliminar, digamos assim, 98% do risco de você cair num golpe, tá? Nesse tipo de foto clonada, tá? Outra coisa que pode acontecer também, né, a própria clonagem do WhatsApp, né? O golpista, ele entra em contato também fingindo ser de um site de vendas, hotel ou qualquer suporte, né, dizendo que a pessoa ganhou um prêmio, tá? Um prêmio ou às vezes precisa confirmar algum cadastro. Isso também as pessoas caem. Então, aí o que acontece? Ele pede para a vítima informar um código de 6 dígitos via SMS. Então, quando chega esse SMS, né, para você poder clicar e repassar, permite com que o criminoso clone o seu aparelho. Então, jamais repasse qualquer tipo de SMS, porque quando vem esse código, ele é justamente o código teu de segurança. Então, se você repassa esse código, permite ao criminoso roubar o controle do WhatsApp, inclusive até do próprio celular, onde às vezes ele consegue entrar pelos aplicativos do celular e a pessoa ser vítima aí, digamos, de retirada de dinheiro, justamente ali por meio eletrônico. Outro golpe muito conhecido, que já foi objeto de várias informações via rádio, que nós já divulgamos bastante, mas ainda as pessoas têm caído muito, é o golpe do falso intermediário. O que é o falso intermediário? O golpista, geralmente, ele indica, né? Ele se identifica com um anúncio de uma venda de uma pessoa. E essa pessoa vai ser a vítima. Então, o que acontece? As pessoas, geralmente, querem vender um carro, querem vender um imóvel, qualquer coisa, uma geladeira, qualquer bens eletrônicos, enfim. Aí, o que o golpista faz? Ele identifica essa propaganda, né? Essa divulgação, né, em plataformas de venda, e aí ele clona o anúncio por meio de um valor muito mais baixo e ele repassa essa informação também oferecendo o mesmo bem da vítima, certo? O que acontece nessa situação, né? O golpista, ele vai conversar com o comprador e com o vendedor original ao mesmo tempo. Por isso que a gente fala que é um falso intermediário. Ele faz a intermediação de uma compra. Aí o que acontece? Geralmente ele diz, né, ao vendedor que vai pagar o bem para quitar uma dívida com o comprador e orienta o comprador a fazer um pagamento para ele, né, que seria ele mesmo o intermediário. Geralmente dizendo que o fulano de tal tem uma dívida com ele, que você vai lá e faz a negociação, mas você não fala nada que você está falando comigo. Então a instrução do criminoso é justamente o silêncio. Então, o criminoso orienta a ambas as partes para que eles não comentem sobre os valores e o momento, inclusive no momento ali da vistoria, da vista, né, do próprio bem. Aí o vendedor e o comprador, o que devem fazer para se prevenir? Primeira coisa, sempre conversar abertamente entre si, tá, sobre o valor do negócio. Nunca fazer um depósito em contas de terceiros e sempre que possível, faça a negociação diretamente com o próprio vendedor. Não aceitem terceiros intermediários, principalmente sem você ver essa pessoa. Uma coisa é você fazer uma venda com o terceiro, né, com o intermediário, quando vocês estão os três juntos, mas nunca fazer com um intermediário que você sequer conhece e em que, inclusive, pede silêncio para a pessoa. Então, assim, esse golpe ainda é muito conhecido, muito aplicado e muitas pessoas aí de muita boa fé caem nesses golpes, tá? E por último, que eu vejo que inclusive está acontecendo muito aqui em São Joaquim, é o falso empréstimo, ou então aquela causa ganha por meio de advogado. O que acontece nesse tipo de golpe? Quando você quer emprestar um dinheiro, você procura na internet, geralmente assim, né, promessas de crédito fácil, e aí você tem que tomar muito cuidado, as pessoas negativadas vão e ficam procurando, né? E geralmente, essas instituições, entre aspas, financeiras, que na verdade é o golpista, eles exigem um pagamento antecipado como uma taxa de liberação. E o que eu oriento para essas pessoas? Olha, pensa bem, você já está numa dificuldade financeira, você ainda vai pagar uma taxa? Não existe, pelo menos bancos sérios, não colocam taxa de exigência. Geralmente, quando você vai fazer um empréstimo, por exemplo, você vai falar no banco fazer um empréstimo de R$1.000. Geralmente o banco já te passa as parcelas do que você vai pagar, já calculado o IOF, a taxa que você vai pagar durante os próximos meses, sem que você tenha que dar um dinheiro inicial para isso. Então tome muito cuidado você ter que pagar uma taxa para você liberar um dinheiro. Geralmente isso é golpe. E mesma coisa tem acontecido, os golpistas têm se utilizado de nomes de advogados, porque, queira ou não, os nomes dos advogados você consegue acessar, né, por meio de sites, até mesmo assim, muitos têm, né, propaganda nos próprios meios de comunicação, e eles entram em contato com clientes desses advogados para que, dizendo que a causa foi ganha, e solicitam um pagamento de mais taxa para a liberação desse valor. O que a gente tem orientado as pessoas? Não façam pagamento se não for para o próprio advogado. Vá até o escritório, vá, converse com o seu advogado, para que não faça nenhum pagamento que você não tenha certeza que o favorecido é o teu advogado. Inclusive, né, eu falo porque eu já atuei, né, há 15 anos atrás, eu atuei como advogado. A gente, geralmente, se tem um custo a mais, geralmente é descontado do próprio dinheiro, a pessoa não tem que dar mais um dinheiro, né? Então, geralmente, o advogado já tem um contrato de honorários advocatícios, se tiver alguma despesa, geralmente é descontado do próprio valor, você não tem que ficar dando mais valores, né? Por meio de taxa, por meio de liberação, isso não acontece. Então, assim, nenhuma instituição séria, né, no caso do empréstimo, vai cobrar valores, e nenhum advogado também sério vai cobrar valores para liberação de um alvará e coisas assim. Então, são coisas que a gente gostaria de transmitir para a comunidade local, para que fiquem muito atenta. Se tiverem qualquer dúvida, né, venham até a delegacia antes de fazer qualquer pagamento, pergunte a um policial, procure um policial militar também, que pode orientar, não façam pagamentos sem terem certezas, tá? Sempre confirmem o nome do favorecido. Ah, e por último também, eu gostaria de tratar de uma última situação, que existem casos como esse, tá? Que a gente chama que é o golpe de extorsão ou golpe de nudez. Existem pessoas aí, né, que criam perfis falsos, né, para fazer o quê? Para atrair pessoas, né, em conversas íntimas, às vezes são questões, sites de relacionamento e tudo mais, né? O que que acontece? O que a gente orienta essas pessoas, né? Cuidado em trocar fotos íntimas. Nunca transmita fotos, principalmente íntimas, para desconhecidos, porque geralmente o criminoso se utiliza dessa foto para depois entrar um terceiro na conversa, e nessa conversa ele se identifica como o pai da vítima, que a vítima é menor de idade, se identifica como um falso delegado, para poder dizer que se a pessoa não pagar, ele vai ser preso ou vai, digamos assim, é para travar uma investigação, entendeu? Ou então vai levar para a polícia. Então, assim, quando acontecer uma situação dessa, não faça nenhum depósito, procure a polícia, tá? Nenhuma polícia cobra taxa para interromper qualquer investigação. Então, esse seria um recado, assim, né, um pouco moroso, mas, assim, é um alerta inicial, né, com a minha chegada, que eu gostaria muito de esclarecer a nossa comunidade local em relação a essas situações, para poder se prevenir. Tomem cuidado, tá? A gente tem visto muitas pessoas serem vítimas, né, de golpes, e a gente, assim, orienta, porque é assim, quando a gente consegue chegar até a autoria, né, identificar o autor, é muito difícil a recuperação dos valores, porque o dinheiro é pulverizado de uma maneira muito rápida. Então, eu acho que a prevenção é a melhor forma de que a gente possa inibir esses tipos de crime aí.
2: Quero agradecer, delegado, aí, pela disponibilidade que está recebendo aqui da Nevasca FM. E para a gente encerrar, se o senhor queira pontuar mais alguma coisa, algo que seja, que o senhor acha que deva ser reforçado também, que seja de utilidade pública para os nossos ouvintes.
3: Bacana, repórter Will. Mais uma vez agradeço, né, a oportunidade. Sim, vamos então resumir de uma maneira bem rápida aí, para que as pessoas fiquem atentas. Então, assim, resumidamente do que eu falei, o que que a gente reforça? Olha lá, pessoal, códigos recebidos por meio de SMS são confidenciais, não repassem. Esses códigos são de segurança pessoal de vocês mesmos. Outra coisa, então, bancos não solicitam senhas e sequer também enviam motoboys para buscar cartões. Então, assim, cuidado, tá? Banco não solicita senha. Não repassem a sua senha para ninguém. Terceiro, desconfiem sempre de facilidades financeiras e descontos exagerados por meio da internet. Então, assim, não seja oportunista, confiram, vejam, entram em sites, confiram os sites, entendeu? Verifique se os sites são realmente aqueles que demonstram ser. Ah, outra questão também, muitas pessoas acabam pagando até mesmo o IPVA de forma equivocada, justamente de clonagens de sites, demonstrando que é o Detran e tudo mais. Então, assim, confira o favorecido, confere se realmente vai para o governo.

0: registre o boletim de ocorrência, seja pela via virtual ou na própria delegacia de polícia, ou se utilize do Disque Denúncia, né, para que possa prestar as informações aí de forma anônima aí por meio do 181.
1: Delegado, mais uma vez, muito obrigado pela disponibilidade. Deixo sempre os microfones da Nevasca FM à disposição da Delegacia Civil da Comarca de São Joaquim, para quaisquer outros anúncios, enfim, atualizações aí. Fique à vontade.
0: Eu que agradeço mais uma vez a oportunidade e a gente vê o valor que tem, né, a rádio de comunicação para transmitir essas mensagens que são de utilidade pública, né? E solicito até o apoio de vocês aí, reforçar aí durante, pelo menos aí durante aí esse mês aí, o reforço dessas informações. Muito obrigado.
2: Muito bem, tá aí então o nosso delegado aqui de São Joaquim, delegado Thiago, nosso colega Will Andrade, fez essa reportagem. Cuidado então com o golpe, né, Will? Tem muitos
3: Tem
2: golpes, né?
3: muitos
2: Todos os dias,
3: golpes,
2: conforme o
3: gente.
2: delegado acabou de falar, né? Que relatou aí nessa entrevista exclusiva para a Rádio Nevasca, né? Relatando aí por dia quantos boletins de ocorrência ele
3: inclusive,
2: recebe.
3: Edilson, ele comentou com a gente que ele resolveu abordar ainda mais esse tema, inclusive
2: Sim.
3: trazer até os nossos ouvintes, até o conhecimento de todos, para que sirva de prevenção. Porque ele falou que mais ou menos aí, no período que ele está aqui em São Joaquim, há uma incidência de 5 a 6 casos por dia de registro de boletim de ocorrência de pessoas que tomaram algum tipo de golpe cibernético, que se trata desses golpes através da internet. Enfim, inclusive eu mesmo já caí num golpe semelhante, né? Por mais que. Enfim, né, eu fui comprar um certo par de meias, né, pra jogo, meias cano alto de uma determinada marca.
2: Até hoje não
3: E
2: chegou.
3: até hoje não chegou. Foi no valor de R$ 40,
2: Ainda bem
3: né?
2: que foi, não foi um valor
3: Muito alto, né?
2: muito
3: Muito
2: alto.
3: expressivo. Mas a gente também tem que desconfiar, né,
2: Tem que
3: Adilson? Até
2: desconfiar.
3: porque essas ditas meias, cada par geralmente custa em média de R$ 90. Então, né, três pares por
2: Por
3: 40,
2: 40, vamos aproveitar a promoção
3: é
2: aí,
3: pra se suspeitar, né? Então, eu já caí em golpes como esse. Então, serve de alerta pra todo mundo, né?
2: Sim.
3: Por mais que eu já comprei meio que sabendo que talvez poderia dar zebra, né? Já não foi num valor tão alto, mas a gente sabe que acontece muito de pessoas aí, pessoas mais idosas principalmente, né? Vão comprar certos medicamentos pela internet que aparece o link ali. Hoje a internet ela funciona assim. Eu comento, por exemplo, a gente tá comentando de meia, de tênis, de sapato, daqui a pouco o Instagram, enfim, o Facebook começa a aparecer um monte de anúncio de algo referente. Então, acontece bastante. A pessoa acaba se iludindo por aquilo, entra nos próprios, nesses links ali, passa as informações e acaba aí depositando um determinado valor, né? Então, acontece também, Adilson, você vai fazer um empréstimo, né? Tem as opções dos links ali para empréstimo fácil, crédito fácil, mas a pessoa sempre pede uma entrada. Mas você já tá pedindo um empréstimo, desconta do valor que você tá
2: Foi que o
3: depositando.
2: delegado Thiago acabou de citar.
3: Exatamente, né? Isso
2: Né?
3: não, se vai acontecer, você não precisa
2: Por
3: estar
2: que já
3: pagando
2: não
3: taxa.
2: desconta do empréstimo, então?
3: Exatamente, porque
2: Hã?
3: exatamente. Então serve, são
2: Serve de alerta.
3: dicasinhas
2: E
3: já pra
2: outra
3: pessoa
2: que
3: ficar alerta.
2: o delegado Thiago frisou muito bem, banco não pede senha para ninguém pelo WhatsApp,
3: É verdade, isso é
2: pela
3: fato.
2: internet.
3: Isso é fato.
2: Senha que é tua, que é pessoal, banco não pede pelo
3: E
2: WhatsApp.
3: taxa também não,
2: E
3: não
2: taxa,
3: cobra taxa.
2: justamente.
3: Não cobra taxa. Pelo menos como ele falou, né? Pelo
2: É.
3: menos bancos sérios não costumam cobrar taxa.
2: Aí eu
3: Assim.
2: ganhei um prêmio, conforme o delegado falou ali, ganhei, né? Eu fui sorteado. Procure a agência, procure o delegado, procure o seu advogado, né? Não faça nada em dúvidas.
3: Um dos golpes também, Adilson, que é muito recorrente, que ele citou ali, que são os golpes de mensagens de WhatsApp, né? A pessoa cai na conversa de um determinado contato, tanto no Instagram ou, enfim, qualquer rede social, né? Acaba, são os golpes de nudez, né? Acaba recebendo fotos mais íntimas e mandando fotos mais íntimas. Daqui a pouco vem o pai, um que se diz ser pai,
2: Diz que é pai.
3: ou que se diz ser polícia, que
2: Sim.
3: eu já conheço casos semelhantes de gente que precisou, enfim, de uma interferência. Porque foi entrado em contato com a pessoa recebeu mensagens ali de uma dita delegacia que estaria mexendo com todo o processo e eles pedindo, inclusive, um valor já adiantado para poder fazer todo o encerramento do trâmite ali, para poder pagar, digamos, a fiança antes mesmo de iniciar o processo. Então isso não existe, né? Isso não, a polícia não pede dinheiro para ninguém para poder realizar algum tipo de procedimento, nem para cancelar, nem para fazer. Então serve de alerta, são várias e vários golpes. A gente vai replicar essa reportagem na hora da corneta e também ao decorrer do mês de agosto, a gente vai trazer ele pelo menos mais umas duas vezes aqui na programação da Voz da Cidade, porque é um tema muito importante e que tem muitos casos aqui em São Joaquim.
2: E outra coisa que ficou também muito perigosa, ainda mais, né, Will, sobre esse assunto, né? A inteligência artificial é ótima para trabalho? É ótima, mas também te leva pro poço. Exatamente. Se você mandar, conforme meu colega Will acabou de falar, uma foto aí, trocando

0: foto com alguém aí pelo WhatsApp, pode preparar um vídeo, uma coisa com você que você nunca imaginou que ia acontecer aquilo com você.
1: Extorsão, né? de uma certa forma. Uma pessoa mais idosa.
0: Sim.
1: Né? Não tem. Enfim, isso acontece de várias idades, isso é recorrente, como eu falei. Eu já caí em golpe de compra online. Né? Então, acontece em todas as idades, então serve muito de atenção aí para todos os nossos ouvintes.
0: Sem dúvida nenhuma. Meio-dia, mais 30 minutos, Will. Então vamos a Brasília com Alexandre Garcia. Alexandre Garcia, bom dia.
2: Bom dia. O embaixador argentino ontem saiu de Brasília rumo a Buenos Aires, onde vai ficar provavelmente até que se defina quem será o novo presidente do Brasil. Com Lula parece que não está dando. Né? O embaixador Daniel Raimondi, fora do mundo oficial, ele é muito querido aqui em Brasília. Bom, e lá nos Estados Unidos, o Senado americano aprovou por 51-47 o Daniel Pérez, filho de cubanos, para ser o embaixador aqui. Nós, o encarregado de negócios, que eu acho que foi para ser embaixador no Paraguai, era Escobar. Né? Então, os Estados Unidos têm mandado para cá gente que fala espanhol, que tem mais, fala língua latina, né, mais facilidade de se entender conosco. Eu lembro do meu querido amigo Diego Asensio. Ele e a Nancy, mulher dele, que foram. Ele representou o governo dos Estados Unidos aqui, lá pelos anos 80, depois de ter sido refém durante muito tempo, lá na Colômbia, num ataque dessas guerrilhas que agora o novo governo colombiano pretende dar um final. Né? E aí eu lembro que Lula não foi à posse do novo presidente da Colômbia, né? E nem foi à posse da nova presidente do Peru. Gente, são vizinhos, fazem fronteira com o Brasil. Não importa a cor político, ideológica. E agora está esse rompimento com a Argentina, que é temos uma relação com o nosso principal parceiro do Mercosul num nível mais baixo, nível de encarregado de negócios. O embaixador brasileiro de lá voltou para Brasília e, como eu disse, domingo o embaixador argentino foi para Buenos Aires. Né? Já tivemos uma briga com o Paraguai, né? E o Paraguai hoje está cada vez mais importante, né? Recolhendo as empresas brasileiras. Aqui são centenas de empresas em RJ, né? Recuperação judicial. Cada vez pior a situação. O Arminio Fraga acha que tá muito parecido com o governo Dilma. Né? O Lula 1, 2, 3. Imagina. Então, bom, uma outra questão que eu quero chamar a atenção de novo, né? Houve um acidente de ônibus aqui, um ônibus foi atingido por um caminhão carregado de areia, um ônibus que ia daqui do Distrito Federal para Uberlândia, se não me engano, e teve 6 ou 7 mortos. As pessoas que ficaram protegidas e quase não ficaram feridas estavam de cinto. As que morreram não estavam de cinto. Para pensar nisso, não entre num ônibus. Né? O ônibus urbano não tem essa possibilidade, mas intermunicipal, interestadual, cinto, né? Faz toda a diferença, faz muita diferença. E uma outra questão, né, que não é política, ventanias lá no Rio Grande do Sul. O Rio Grande do Sul está numa região intermediária entre o Polo e o Equador, está no meio do caminho. Ali é um entrechoque climático. Gente, um vento, aí diz que foi um vento de 90 quilômetros horários. Eu estava no Rio no dia da ventania de 105 quilômetros horários. Eu não só estava no Rio, como estava na rua. Estava saindo de um barco e tendo que caminhar 800 metros até o hotel. Eu estava contra o vento e deu. Agora, tudo que eu queria contar é que um vento de 90 quilômetros por hora derrubou a muralha de uma penitenciária regional em Pelotas. Aí eu fico pensando, alguém vai investigar quem foi a construtora, quem fiscalizou essa construção? É uma penitenciária. Se um sopro do lobo mau na casa dos três porquinhos derruba, na hora que algum CV ou PCC, ou seja lá o que for, descobrir que dá uma batida com um trator num muro desse e o muro cai todo, sai todo mundo de uma penitenciária. Foi construída com o quê? Qual foi a mistura de cimento com areia, com brita? Foi na proporção certa? Meu Deus. De Brasília, Alexandre Garcia.
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14: Hora certa. 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
0: Na Nevasca, 12:38, boa tarde.
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0: Muito bem, estamos apresentando a voz da cidade nesta segunda-feira, dia 10 de agosto. Tempo bom em São Joaquim. Vamos repetir o nosso número de WhatsApp para você que quer participar. Para você, principalmente, que está desempregado, gostaria de arrumar emprego ou contratar alguém para trabalhar para você. Nesse momento não tem custo algum esses dois anúncios. 49-991-178488 ou 49-3233-4235. Ou alguma opinião sua aí na sua rua, no seu bairro, na sua localidade, manda para nós respeitosamente que a gente anuncie aí para você. Temos aí uns utilidade pública, Will Andrade?
1: Temos sim, Edilson. A Sul Serra Agroindústria contrata em embaladora à mão. Interessados, entrar em contato pelo telefone no 49-991-58-8262. Então, a Sul Serra Agroindústria contrata embaladora à mão. Interessados, entrar em contato pelo telefone WhatsApp no 49-991-58-8262.
0: Utilidade pública, oportunidade de emprego. A Florestal Santa Luzia está contratando homens para trabalhar no ramo de produção de madeiras. Não é necessário possuir experiência. Está contratando também ainda mecânico de manutenção e estagiário de nível técnico elétrica, eletrotécnica ou eletromecânica. De segunda a sexta-feira, das 8 da manhã ao meio-dia e da 1 hora da tarde às 5 horas e 48 da tarde. Boa remuneração. A empresa ainda oferece transporte, almoço, bonificação por assiduidade e seguro de vida. Os interessados entrarem em contato diretamente na empresa, na rodovia SC 114, no quilômetro 6, zona rural, ou pelo telefone 49 32 33 3050. 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
1: Bom, boa tarde. Vamos atender as participações aqui no nosso WhatsApp. Poderei passar o número da empresa Fischer? Então anota aí, né? O telefone para contato da empresa Fischer é o 49-3256-2454. Então, vou repetir mais uma vez: o telefone é o 49-3256-2454, que é a responsável a unidade daqui de São Joaquim. Adios, temos mais participações, inclusive falando sobre o assunto, né? Teve um ouvinte, que eu não vou dizer o nome dele, mas ele mandou aqui pra gente que ele também caiu no golpe.
0: Que o delegado acabou de falar aqui, né?
1: Exatamente.
0: O delegado Thiago, né?
1: Inclusive ele destacou pra gente que foi o golpe de namoro, mensagem de namoro. Conforme ele nos mandou aqui um print, provavelmente ele conheceu uma pessoa que morava...
0: Pela internet, né?
1: Pela internet, que morava no Salvador, Bahia, pelo que ele informou aqui, né? E ele pagou a passagem pra essa pessoa ir conhecer ele, no valor de R$ 722.
0: R$ 22,99
1: o valor da passagem. E provavelmente não chegou porque era golpe, né?
0: Infelizmente não chegou a namorada pra ele, parece, até hoje, né?
1: Exatamente.
0: Coitado.
1: Exatamente. Gastou aí R$ 722. Então serve de alerta pra todos que estão ouvindo a programação da Nevasca FM, pra sempre ficar
0: até
1: atentos.
0: Até pra arrumar a namorada hoje tá ficando caro, viu?
1: Tá ficando caro, não tá compensando. Por isso que eu sou solteiro.
0: Por isso que o Will ainda tá solteiro.
1: Mentira, desculpa de quem é abandonado.
0: Esse galego aí de olho azul aí, ó.
1: Agora galego de fato, né? Que agora galego eu tô com meu cabelo prateado.
0: Agora ele prateou, né? Ele ficou igualzinho a Rascareta do Flamengo, né?
1: Bom, adios, tem mais mensagens aqui participando com a gente. Estou precisando de 2 a 3 homens para poda. Caso alguém tenha interesse, entrar em contato no telefone WhatsApp e tratar no 49 9 91 61 51 81. Então, uma pessoa está à procura de 2 a 3 homens para poda. Se alguém se interessar, tratar no telefone 49 9 91 61 51 81.
0: Estamos recebendo aqui um áudio do nosso amigo, do nosso ouvinte, do Fabiano Will. Fabiano quer fazer um comentário aí que bateram no carro dele, parece uma coisa assim, né? Vamos lá. Boa tarde, Fabiano.
15: Boa tarde, Adilson, e boa tarde, Will. Que é o Fabiano Machado, tá? Eu moro aqui no Cruzeiro. Flávio Fabiano Machado. Ô, Adilson, eu gostaria que tu fizesse uma reclamação aí pra mim, ó. Sexta-feira à noite, eram as 7 horas, eu tava indo sentido ao Minuano. Perto bem na sinaleira ali, esse cara aí bateu numa van que tava indo na minha frente e deu um ré e bateu no meu Uno, bateu no meu carro, tá? E eu peguei a placa desse cara aí, ele saiu sentido a Lages aí, ó. Se tu puder informar aí, passe pra polícia aí fazendo um favor, ó, pra eles darem uma olhada, né? Tá aí a placa do cara, ó. Ele que me ligue, eu procure pra nós acertar, né? Porque ele bateu no meu carro ali. E eu não sei que carro é esse aí, não pude ver. Então ele que me ligue no meu telefone ou entre em contato, né? É 991-74-1861. Tá? Fazendo um favor. Obrigado. Adilson, mais uma coisinha aí, ó. Se ele não entrar em contato pra nós conversar, aí eu vou... Hoje ou amanhã eu vou na cidade e eu vou registrar um BO desse cara lá. Parece que eu tenho a placa do carro dele aí, ó. Se puxar as câmeras ali na sexta-feira, ali tá tudo lá.
1: Obrigado ao nosso ouvinte Luiz Fernando aí pela informação, então repassando...
0: Fabiano, né?
1: Isso.
0: Fabiano Machado,
1: obrigado pela sua informação. Bom, estão pedindo contato também da empresa que dá Crescerto, né? Estão pedindo contato pra gente aqui, será que conseguimos aí, nossa diretora? O contrato da Crescerto, aos nossos ouvintes que estão participando da programação da Nevasca, destacando que você pode mandar mensagem através do nosso telefone no 499-9117-8488. Adeus, segue daí.
0: Tem alguém solteiro aí, Will, que tá mandando, né?
1: Vamos lá. Passar o contato da Crescerto. Vamos aqui, lá, a Liliane então. Já tá nos providenciando pro nosso ouvinte que quer, né, que tá pedindo. Deixa eu ver que pifou meu mouse aqui, Adilson, voltou ao normal. Bom, então o Jonathan Fidense tá aqui na programação da Nevasca FM, o contato da Renata, até já vou te repassar, já vou te encaminhar aqui, mas você pode entrar em contato com ela através do 49, isso serve de interesse para todos os nossos ouvintes, 991-22-9266. Então, contato da Renata da Crescerto. Inclusive, ela esteve ao vivo hoje na Nevasca FM. O telefone é o 49-991-22-9266. Seguimos agora, então, a disco com Marcelo Lara, aqui na programação da Nevasca FM com Agronegócio em Foco.
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17: Olá, amigos da Rádio Nevasca FM, tudo bem? Hoje a gente precisa conversar sobre um alerta que chegou direto de Bruxelas, e não é de agora, né? Que mexe com o futuro das exportações de proteína animal do Brasil. Uma chamada clara e firme. O Brasil precisa se planejar agora com visão de longo prazo, diante das novas exigências comerciais da União Europeia, e não vão parar por aí. Se não se antecipar, o risco de bloqueio nas vendas de carne e derivados é real. Está batendo a porta, mas parece que os interesses apenas na política, em reeleições, deixam o governo só alinhando ideologias em vez de pragmatismo. Segundo publicou o portal Globo Rural, em reportagem do jornalista Rafael Wallendorf, jornalista que conheço de longa data, de primeira, que trabalhou comigo quando estive no Canal Rural. Acompanhei o início de carreira dele. O embaixador Pedro Miguel da Costa e Silva, chefe da missão brasileira junto à União Europeia, defendeu exatamente isso em reunião fechada do grupo de trabalho sobre o Acordo Mercosul-União Europeia, realizada essa semana. O tema, as novas regras europeias que exigem comprovação rigorosa de que a carne e os derivados exportados não vêm de animais tratados com antimicrobianos proibidos no bloco. Em maio deste ano, a União Europeia já tirou o Brasil da lista de países autorizados a enviar esses produtos. E o prazo para o possível bloqueio total é 3 de setembro de 2026. Está aí. Ou seja, daqui a menos de um mês. Na prática, o que isso significa? Para quem produz? Significa que o Brasil precisa comprovar por meio de auditorias que consegue separar completamente o produto destinado à Europa. Rastreabilidade total da fazenda até o porto, só sai o que atende 100% às exigências sanitárias europeias. Quem não se adaptar corre o risco de ver o mercado fechado. O Acordo Mercosul-União Europeia está em vigor desde maio. Mesmo assim, as normas regulatórias europeias continuam sendo usadas como barreiras. O comércio internacional está cada vez mais fragmentado e que essas regras sanitárias viraram instrumento político. Não adianta vender que tem um acordo, mas vale outras regras. Do lado do produtor, a Confederação da Agricultura e Pecuária do Brasil, a CNA, cobrou o óbvio: a ciência precisa prevalecer. O Brasil já atende os mercados mais exigentes do planeta. A pergunta que fica é: o que ainda falta para a União Europeia reconhecer o sistema sanitário brasileiro? Quando uma barreira assim aparece, quem sente primeiro é o produtor. O que fica dessa história? Que o Brasil não pode mais reagir só quando a porta está quase fechando. planejamento de longo prazo, investimento em rastreabilidade e diálogo firme, sem abrir mão da ciência. São caminhos necessários. O produtor brasileiro já entrega a qualidade. Agora é hora de o país se organizar para provar isso de forma sistemática e antecipada.
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0: Muito bem, vamos até o Climaterra. Daqui a pouquinho, os patrocinadores aí do Marcelo Lara, né? Pulou hoje, o Ronaldo Coutinho pulou na frente hoje dos patrocinadores do Marcelo Lara aí, Will. Vamos lá com o Ronaldo Coutinho, então, para saber do tempo, né, Ronaldo? Ronaldo Coutinho, tempo bom em São Joaquim, o tempo agora à tarde, como é que fica, Ronaldo? Boa tarde.
19: Boa tarde. É, tivemos frio hoje, a mínima chegou a 0,2 em Bom Jardim, Urubici. São Joaquim ficou a 1,5 e agora à tarde entre 12 e 15 graus, umidade até baixa. E provavelmente geada à noite também. Amanhã tem geada com temperatura entre 0 e menos 2 em alguns pontos e agradável e ameno à tarde. Não passa muito de 11, 13 graus, que está indicando alguma chance de chuva entre a tarde ou a noite. Talvez alguma trovada. Mantém a tendência de chuva, trovada, período melhor e frio o dia todo na quarta. Pode ter alguma garoa, algum granizo, alguma coisa nesse sentido. Na quinta, um pouco melhor pela manhã, pancadas à tarde e noite. Sexta também, tem chuva, trovada, período melhora, provavelmente mesma coisa no sábado. Semana toda, pelo menos até sexta, com temperatura baixa. Da Climaterra, Ronaldo Coutinho.
0: Obrigado, Ronaldo Coutinho, pelas suas informações. Agora sim, agora vamos com os patrocinadores do Marcelo Lara.
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0: Na Nevasca, meio-dia 55, boa tarde.
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0: Muito bem, meu colega Will, agora temos conexão agro aí do pessoal da Ipagre, mas temos um recadinho aí ainda?
1: Pois é, só avisar os nossos ouvintes, a Thaísa que participou aqui com a gente, também a Sheila que mandou suas reclamações, que retornem encaminhar essa mensagem amanhã. Né? Amanhã. Por conta do tempo, a voz da cidade acaba que tem certos dias que se torna meio curta, então que sim, repita amanhã, né? A Sheila, então também a nossa outra ouvinte aqui, a Thaís, que mandaram suas reclamações, que mandem mais uma vez amanhã a partir do meio-dia aqui na programação da Voz da Cidade, que a gente vai dar prioridade a elas aí por conta do tempo, não podemos atendê-las. Então a gente se despede hoje dessa edição.
0: Tá bom então, vamos então com a Conexão Agro, um programa da Ipagre aqui na Voz da Cidade.
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5: Olá, amigo rádio ouvinte, meu nome é Guilherme Fontanella Sander, da Estação Experimental de São Joaquim da Ipagre. Vou falar um pouquinho sobre a situação da maçã neste momento que nos antecede numa próxima safra. Quando a gente olha para trás e a gente contempla a história da maçã na nossa região, a gente vê claramente a mão do Senhor Deus abençoando a coragem, a teimosia e o suor dos pioneiros que transformaram a nossa região nessa potência que é a fruticultura movida pelo cultivo da maçã. Aqueles produtores de 30, 40 anos atrás desbravaram o campo com as ferramentas que tinham em mãos, construíram a base de tudo que temos hoje e a base de muito suor. A gente deve muito a eles. A gente sempre vai ter uma gratidão enorme por esses produtores técnicos e... Só que o tempo passou. A verdade é que o tempo passou. O mundo mudou, as regras mudaram, as regras, para falar, a regra do jogo do mercado, que não é toda fruta que aceita, hoje as regras são diferentes. A rotina na lavoura não se sustenta só pela tradição de produzir maçã, se sustenta através da técnica. E a técnica, associada ao trabalho, nos ajuda a estar evoluindo. Eu sempre gosto de citar que Deus nos deu a inteligência e a ciência avançou para nos ajudar. E através das tecnologias... Eu gosto de citar que tecnologia não é só aparelhos eletrônicos, a tecnologia é todas as técnicas que melhoraram o que a gente fazia antes. E eu entendo que chegou a hora de a gente mudar. E o que é só essa mudança nos pomares? Muito dessa mudança passa pelo replantio de pomares, pela sucessão de pomares. E o motivo principal dessa urgência de mudar é porque todo produtor está sentindo na pele duas coisas: os valores atribuídos às frutas de baixa qualidade, de baixa coloração, de categoria 3, escassez de mão de obra. Encontrar os trabalhadores para trabalhar com a gente até encontra, mas muitas vezes não servem para trabalhar no campo. Acaba se tornando que é cada vez mais difícil. E os pomares antigos, querendo ou não, com aquelas árvores grandes e frondosas, super produtivas, as copas cheias de maçã, mas talvez quanto daquela fruta era a categoria 1, e quanto que exige de esforço físico para estar trabalhando aquelas plantas. É o dia inteiro subindo e descendo escada, às vezes escadas altas, onde tem patamares, barranco, e na colheita ainda com sacola nas costas e tudo ali. Eu acho que é um trabalho que desgasta. Mas além disso, às vezes para colher uma fruta que não paga esse sobe e desce de escada. E esse momento atual traz essa preocupação, que muitos estão sentindo peso dessas dificuldades no bolso e no corpo. Só que é importante de lembrar que as dores que a gente sente hoje servem para fazer parar, repensar o caminho e buscar uma cura. A dor de perder uma colheita por falta de braços, que é o que a gente tem visto em vídeos pelas redes sociais, ou de ver o fruto perder valor, principalmente comparado aos últimos anos, não pode ser considerado fim da linha. Ela tem que ser considerada um aviso. Um aviso de que o modelo que a gente tinha até agora pagou casa pagou faculdade, pagou terra, pagou muita coisa. Só que esse modelo antigo, ele tá doente. Voltamos, bater na tecla, escassez de mão de obra e baixa qualidade de fruta. E esse modelo antigo, ele adoeceu. E a cura tá onde? Modernizar pomares com replante e uma coisa que é importante, coragem de fazer diferente. E aqui entra uma virada de chave na nossa mentalidade. Bem na linha de alguns blogueiros, assim, que a gente acaba vendo nas redes sociais, que muda a gestão da propriedade e também a gestão com as pessoas. Como que essas pessoas são treinadas? Como que as pessoas trabalham no campo? Porque essas pessoas que trabalham no campo, elas mudaram também, a postura delas mudou, elas têm acesso à informação, e a nossa postura como líder, como gestor, como proprietário, também tem que mudar. A gente tem que cuidar do processo de produção com pomares melhores, mais modernos, e assim a gente vai estar cuidando dessas pessoas que estão trabalhando com a gente. Não dá mais para exigir um rendimento com as gerações que estão trabalhando, com as gerações de trabalhadores que a gente tem, se o sistema de produção joga contra o trabalhador. Ele precisa ter condições para dar mais rendimento. A gente tem que facilitar o trabalho no campo. Isso é apenas um ponto. E o outro ponto, de produzir fruto com mais qualidade, que vai facilitar também o trabalho. Diga-se de passagem, uma colheita. Se eu tenho uma fruta com mais cor, eu não vou ter que fazer 4 passadas, eu vou fazer com menos passadas. A gente fala de pomar moderno, pomares novos, e esse replantio, a gente entende que seria a chave para fazer essa transição para pomares mais modernos. Pomares de alta densidade, um pomar em 2D, um pomar em muro frutífero, eu não estou nem falando aqui em muro frutal, muro frutífero, né? Eu não estou nem falando aqui em qual porta enxerto, qual espaçamento, mas sim que a gente tem que pensar em utilizar novos modelos. Para que a gente tenha o pomar, principalmente que a gente tenha grande parte da atividade seja feita do chão e não grande parte da atividade seja feita em cima de uma escada. O serviço pode render, vamos dizer, 30, 40, 50% a mais, talvez, e vai eliminar o cansaço, principalmente se andar embarcado em cima de plataforma. Esse trabalhador que trabalha no teu pomar, não só o trabalhador, que muitas vezes o trabalhador é você mesmo, o pequeno produtor está lá, 3 gerações trabalhando, e isso aí faz com que? Que a gente reduza o cansaço, se, nesse caso, valorizando a gente e valorizando também os trabalhadores que vêm de fora para trabalhar no teu pomar. O ambiente se torna talvez até mais seguro para trabalhar no chão, para trabalhando numa plataforma. E outra coisa que acontece é que as plantas mais estreitas, plantas menores, são muito mais abertas à luz solar, preparando o material para o ano que vem, preparando a fruta para essa safra com mais cor, com um padrão comercial assim mais aceito no mercado, do jeito que o mercado exige e paga melhor. Só que para tudo isso aqui funcionar, a gente precisa fazer o quê? Planejamento. Tem que planejar. A gente está falando de sucessão, pomares mais adensados, mas tudo tem que ter planejamento de sucessão. Não canso de dizer, chama o teu técnico, chama o teu agrônomo. Senta, bota na ponta do lápis. Eu não estou falando aqui para a gente arrancar a propriedade inteira de uma vez só ou sair arrancando tudo. Mas planejar significa escalonar uma renovação. Derrubar aquela área que é menos lucrativa, talvez não menos produtiva, mas sim menos lucrativa. Preparar o solo, preparar para um modelo novo. E enquanto essas áreas vão começando a crescer e entrando em produção mais precocemente com os pomares antigos, aqueles pomares antigos que tu não arrancou, tu deixa ele para ele pagando as contas e dando o sustento da família. É uma transição inteligente, planejar ano a ano, proteger o dinheiro, porque vai ser necessário renovar. E parece-me que esse ano o sistema falou mais alto. Replantar o pomar e planejar a sucessão não é gastar dinheiro, é semear o amanhã, é semear o nosso futuro. É a garantia que a nossa propriedade, que a tua propriedade, vai continuar competitiva, lucrativa, viável e dando qualidade de vida para as próximas gerações. Qualidade de vida para as próximas gerações garante que eles continuem prosperando e com orgulho de produzir a melhor maçã do Brasil. E é isso que é a minha mensagem. Ter orgulho de produzir a melhor maçã do Brasil com qualidade de vida. Eu fico aqui, o meu muito obrigado. Deixo para vocês um grande abraço e até uma próxima. Forte abraço, pessoal.
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0: Muito bem, tá aí então Conexão Agro com nossos amigos lá da Epagri. Pessoal, muito obrigado a todos pelo carinho, pela companhia, obrigado pela audiência. Voltamos amanhã, se Deus quiser, a partir do meio-dia aqui na Voz da Cidade, com mais notícias, com mais participações. Conforme meu colega Will falou, né? Pedimos desculpa aí as demais mensagens que a gente não conseguiu chegar, mas amanhã estaremos de volta com a proteção divina do nosso Pai Maior, se Deus quiser, tá bom? Fiquem todos com Deus, estou indo com ele até amanhã. Aqui na Voz da Cidade. Tchau, pessoal. 1h04.

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1: Uma hora mais 5 minutos, estamos iniciando pela Rádio Nevasca o nosso Show da Tarde. Com vocês, Adilson Alves, muito prazer. Estamos juntos a partir de agora até as 4 da tarde, com muita música, com muita descontração e, é claro, com a sua companhia. Fica muito melhor ainda e com a sua participação ainda melhor, é claro. Vai lá, participa, manda sua mensagem para nós no 49 991 17 8488. Vamos sortear logo mais para você 2 pastéis grandes da Nathalie Lanches, mais um refri de 600ml com parceria com a Rádio Nevasca. Então vai lá, manda seu nome completo, aonde você mora, e boa sorte para você. Temperatura nesse momento 13 graus, umidade relativa do ar 45%. Então, a partir de agora, o Show da Tarde está no ar. Muito boa tarde para vocês. 1:06 é a Rádio Nevasca, é a voz da comunidade.

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8: Na Nevasca, 1h33, 1h23, boa tarde. 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
1: Yasmin Santos
2: e o Guilherme. 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

0: Estamos apresentando o nosso show da tarde, Vinícius Malheiro, Beber Até Te Esquecer, aqui na nossa programação. Agora são 1:58, 1:58, muita gente participando, muita gente mandando a sua mensagem. Você já está participando? Vai lá e participa nessa segunda-feira. Você sabe, vamos sortear 2 pastéis grandes da Nathalie Lanches, mais um refri de 600ml, com parceria com a Rádio Nevasca. Vai lá, manda seu nome completo, onde você mora, para o nosso WhatsApp, 49 991 17 8488. Boa tarde, gostaria de participar do sorteio dos pastéis. Me chamo Iago Rodrigues Pereira, moro no bairro Jardim Bandeira. Boa sorte, Iago. Boa tarde, vamos ver aqui, gostaria de participar do sorteio. Michele Pereira, moro no bairro Jardim Bandeira. Ô Michele, aquele abraço para vocês que estão sempre ouvindo a Rádio Nevasca. Adilson, boa tarde, gostaria de participar do sorteio dos pastéis da Nathalie. Joelson Padilha Lima, aqui do bairro Jardim Bandeira. Olha só, o bairro Jardim Bandeira em peso participando, né? Daqui a pouquinho a gente volta para atender mais participações, porque agora Ronaldo Coutinho do Prado está chamando. Vamos atualizar a previsão do tempo com ele, com Ronaldo Coutinho.
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0: Ronaldo Coutinho, tempo, como é que fica, Ronaldo? Agora tá 13 graus, como é que fica o tempo, Ronaldo? Boa tarde.
2: Boa tarde. Tivemos frio hoje, a mínima chegou a 0,2 em Bom Jardim, Urubici. São Joaquim ficou a 1,5 e agora à tarde entre 12 e 15 graus, umidade até baixa. E provavelmente geada à noite também. Amanhã tem geada com temperatura entre 0 e menos 2 em alguns pontos e agradável e ameno à tarde. Não passa muito de 11, 13 graus, que está indicando alguma chance de chuva entre a tarde ou a noite. Talvez alguma trovada. Mantém a tendência de chuva, trovada, período melhor e frio o dia todo na quarta. Pode ter alguma garoa, algum granizo, alguma coisa nesse sentido. Na quinta, um pouco melhor pela manhã, pancadas à tarde e noite. Sexta também, tem chuva, trovada, período melhora, provavelmente mesma coisa no sábado. Semana toda, pelo menos até sexta, com temperatura baixa. Da Climaterra, Ronaldo Coutinho.
0: Obrigado, Ronaldo, pelas suas informações. Direto do Climaterra, Ronaldo Coutinho e a previsão do tempo.
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3: Na Nevasca, 2:04. Boa tarde. 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

0: o nosso show da tarde, Diego Lima, digital no para-brisa aqui na nossa programação desse show da tarde dessa segunda-feira. Sol entre nuvens, tá querendo nublar, mas conforme o Ronaldo Coutinho, hoje não tem nada, né, de chuva, mas quem sabe se aproxima, né, a chuva de amanhã, chega mais cedo e, né, pode acontecer, já aconteceu, né? 14 horas, ou sendo 2 horas e 20 minutos, 2 e 20, você está na melhor companhia, está no Show da Tarde, na 104,1, é a rádio da Serra Sul, Nevasca FM, a mais ouvida. Você já está participando do sorteio de hoje, ainda não? Vamos atendendo aí mais participações aqui na nossa programação. Dona Maria Inês está por aqui, um abraço para a senhora, que Deus o abençoe. Muito obrigado pela sua companhia de sempre, né? Aquele abraço para a senhora, que Deus o proteja, que as suas palavras também é as nossas para a senhora. Já vou marcar ali o seu nome, a senhora já está participando. Obrigado pela sua participação de sempre aqui na nossa programação. Tudo bem com a senhora?
1: Padre Deus, sou Maria Inês Borges de Oliveira, do bairro Jardim Caixara. Eu gostaria de participar dos dois pastel da Natalia com a parceria da Rádio Nevasca. Se você é atendido, eu agradeço, amigo. Fica com Deus e Nossa Senhora da Aparecida. Uma boa segunda-feira. Que o anjinho da guarda e divino Pai Eterno te proteja, você e a tua família. Tudo de bom, querido amigo. Um abraço. Fico com Deus. Você e todos os radialistas aí e a tua família toda. Aqui em casa só dá Nevasca. Tchau. Tudo de bom.
0: Pra senhora também, que Deus o abençoe. Que Deus o abençoe toda a sua família também, tá bom, dona Marinesa? Aquele abraço pra senhora. Obrigado pela sua participação. O Vaguinho lá de Montes Capões tá mandando aquele abraço pra nós, aquele boa tarde, né, Vaguinho? Nosso ouvinte de carteirinha. Um abraço, amigo. Bom trabalho. Que Deus te proteja também, amigo. Boa tarde, sou o Igor, né? O Igor Oliveira Machado, gostaria de participar do sorteio do bairro Nossa Senhora Aparecida. Um abraço para vocês aí do bairro Nossa Senhora Aparecida. A dona Iracema Borges, também lá de São Miguel, está participando. Dona Iracema, tudo de bom para a senhora. A dona Eva Cristina, né? Dona Eva Cristiane, lá da Invernadinha, boa tarde.
2: Boa tarde, Adilson, tudo bom?
0: Tudo bem, a senhora.
2: Uma segunda-feira aí, abençoado por Deus, o resto da semana também.
0: Amém.
2: Quero deixar o nome da minha neta, Brenda Roberta Pereira de Oliveira, para participar do sorteio dos pastéis, com parceria com Rádio Nevasca.
0: Tá bom, um abraço para a senhora, uma boa segunda-feira e também uma ótima, né, abençoada, ótima semana aí que está se iniciando, né? Não é mesmo, dona Eva? Aquele abraço para a senhora aí, obrigado pelas suas palavras também, que Deus o abençoe. Muito bem, agora vamos até Florianópolis com meu colega Cadu Reis, direto da Caerte, ele que vai participar aqui no nosso direto da redação, né, Cadu? Cadu, boa tarde, Cadu, como é que está? Seja bem-vindo aqui no direto da redação da Nevasca FM, Cadu.
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4: A Assembleia Legislativa do Estado promove sessão especial nesta segunda-feira em celebração aos 78 anos da Federação do Comércio de Bens, Serviços e Turismo de Santa Catarina e aos 80 anos do Serviço Social do Comércio, SESC, e Serviço Nacional de Aprendizagem Comercial, SENAC. A Associação Catarinense de Emissoras de Rádio e Televisão, a Caerte, será homenageada como entidade parceira da FEComércio. A Polícia Rodoviária Federal alerta para problemas no asfalto da Rodovia Federal BR-280 nesta segunda-feira na Serra de Corupá, no norte de Santa Catarina. Conforme a corporação, caminhões e carretas têm subido o trecho com dificuldades devido à condição. A Defesa Civil Estadual emitiu aviso de observação para alagamentos costeiros nesta segunda-feira em Santa Catarina. O risco é moderado para as ocorrências durante o pico da maré à tarde, especialmente em Florianópolis.
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1: Tempo e temperatura. Temperatura 13 graus, tempo bom em São Joaquim. Boa tarde. 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Na Nevasca 12:44. 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

0: Muito bem, agora são 2:59, 2:59. Você já está participando? 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Temperatura em 13 graus. Vamos até o Clima Terra novamente para saber do tempo com ele, com Ronaldo Coutinho.
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0: Ronaldo Coutinho, tempo. Boa tarde, Ronaldo.
2: Boa tarde. É, tivemos frio hoje. A mínima chegou a 0,2 em Bom Jardim, Urubici. São Joaquim ficou a 1,5. E agora à tarde, entre 12 e 15 graus, umidade até baixa. E provavelmente geada à noite também. Amanhã tem geada, com temperatura entre 0 e menos 2 em alguns pontos. E agradável e ameno à tarde. Não passa muito de 11, 13 graus, que está indicando alguma chance de chuva entre a tarde ou a noite. Talvez alguma trovada. Mantém a tendência de chuva, trovada, período melhor e frio o dia todo na quarta. Pode ter alguma garoa, algum granizo, alguma coisa nesse sentido. Na quinta, um pouco melhor pela manhã, pancadas à tarde e noite. Sexta também, tem chuva, trovada, período melhora, provavelmente mesma coisa no sábado. Semana toda, pelo menos até sexta, com temperatura baixa. Da Climatea, Ronaldo Coutinho.
0: Obrigado, Ronaldo, pelas suas informações. Direto do Clima Terra, Ronaldo Coutinho e a previsão do tempo.
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7: Na Nevasca 3:03, boa tarde. 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
8: Boa tarde, Léo Foguete.

0: Estamos apresentando o nosso show da tarde. Agora são 3 horas e 20 minutos. A melhor programação aqui na Serra Sul é a Nevasca FM. Boa tarde, Adilson. Quero participar do sorteio. É Lidiane de Araújo, aqui do centro. Lidiane, boa sorte pra você. Tudo de bom. Meu amigo Luciano Pereira, do bairro Santa Paulina, é o nosso amigo Luciano Vasconcelos. Como é que tá, Luciano? Tudo bem?
1: Fala, meu amigo Adilson, quero participar do sorteio, Adilson. Um abraço aos amigos, um abraço aos filhotas. E solta pra nós curtir. Felipe Duran, viva a vida. Tudo de bom!
0: Um abraço, Luciano. Aquele abraço pro amigo, tudo de bom. Bom dia de trabalho também pra você. Adilson, boa tarde. Meu nome é João Vitor Lopes Padilha, do bairro Três Pedrinhas. Também gostaria de participar, já está participando, amigo. Aquele abraço para você. A Jéssica também está participando. A Jéssica Souza Pereira, aqui do centro, né, Jéssica? Tudo de bom para você, boa sorte. Boa tarde, Adilson. Gostaria de participar do sorteio dos pastéis da Nathalie. É Débora Silva, aqui do centro. Débora, aquele abraço, boa sorte. Adilson, gostaria de participar do sorteio dos pastéis. É o Antônio Carlos de Lima, do loteamento Jardim das Camélias. Ô Antônio, aquele abraço pro amigo, tudo de bom. E daqui a pouquinho a gente volta para atender mais participações, porque agora vamos a Florianópolis, direto da Caerte, com nosso amigo Cadu Reis, que vai participar no direto da redação da Nevasca FM. Nosso amigo Cadu novamente. Boa tarde, Cadu.
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3: A Universidade Federal de Santa Catarina dá início ao segundo semestre letivo de 2026 nesta segunda-feira. Cerca de 33 mil estudantes voltam às aulas nos cursos de graduação e pós-graduação. O Departamento Nacional de Infraestrutura de Transportes alerta para operações pare e siga nesta segunda-feira na rodovia federal BR-280 no norte de Santa Catarina. As intervenções no trecho entre os municípios de Araquari e Guaramirim seguem até a sexta-feira. A Defesa Civil Estadual emitiu aviso de observação para mar agitado nesta segunda-feira na costa de Santa Catarina. Conforme a instituição, o vento sul atua com rajadas que podem superar os 65 km por hora, favorecendo ondas com picos de até 3,5 metros em alto mar. O risco para atividades de navegação é moderado entre o litoral sul e a Grande Florianópolis.
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6: Na Nevasca, 3:26. Boa tarde. 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

nosso Show da Tarde, faltando 20 minutinhos para as 4 horas da tarde. A sua melhor programação, 104,1. É a Rádio Nevasca FM, muito boa tarde para você. Temperatura 13 graus, umidade relativa do ar 50%, sol entre nuvens aqui em São Joaquim. Vamos seguindo por aqui com muita música boa para você, claro. E você já está participando, daqui a pouquinho o sorteio. Pessoal, se eu não chegar até a sua mensagem, que às vezes não vai dar tempo, não se preocupa não. Nosso sistema vai lá, abre todas as mensagens e você já está participando. O que é que você tem que fazer? Só participar. Só não esquece de mandar o seu nome completo e aonde você mora para o nosso sistema reconhecer, tá bom? Daqui a pouquinho a Amanda já vai acessar ali o nosso sistema e você pode ser o ganhador ou a ganhadora para garantir o lanche da tarde. 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
8: Temperatura 13 graus, tempo sol entre nuvens em São Joaquim. Boa tarde.
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8: Na Nevasca 3:44. 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

0: Fechamos aí o programa de hoje, então, com um clássico da música sertaneja, com Alan e Aladim. Só liguei pra dizer que te amo aqui na nossa programação. Agora, faltando um minutinho para as 16h, já está por aqui o Robson Padilha. Daqui a pouquinho tem o Sul Canta pra você. Pra você que participou, então, vamos lá. Valendo 2 pastéis grandes da Nathalie Lanches e mais um refri de 600ml. Boa sorte para todos que participaram, nossa colega Amanda. Amanda, é com você, Amanda. Acelera, Amanda. Vamos lá, o sistema, então, Amanda já está processando. Final do telefone, 4537, 4537, foi para, olha só, bairro Marita Campos. Bairro Marita Campos. Quem ganhou os pastéis foi Marcileide, é isso? Marcileide Joana de Lima. Marcileide Joana de Lima ganhou os 2 pastéis da Nathalie, mais um refri de 600ml, com parceria com a Rádio Nevasca. Parabéns pra você, Marcileide. Pessoal, amanhã tem mais, amanhã a partir da 13h tem mais prêmios pra você aqui no nosso show da tarde. Fica agora com Robson Padilha e o Sul Canta. Tchau, pessoal, se cuidem, que Deus abençoe todos nós, que assim seja. Tchau, pessoal.
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2: Alô, meu rincão, buenas, buenas, buenas, amigos ouvintes das mais distantes partes desta pátria, da nossa querência brasileira, tchê. Eu não poderia estar aí para apertar a tua mão, mas eu vim através deste microfone te dar meu boa tarde. Boa tarde, São Joaquim. Boa tarde, Santa Catarina. Boa tarde, meu Rio Grande. Boa tarde, Brasil. É com emoção, satisfação e alegria que eu, Robson Padilha, venho bater na porta do teu rancho, escancarar as cancelas do teu rádio e levar até você o melhor da música regional brasileira com este programa Campeiro e Galdério Sul Canta, que bate na marca, apresentado todas as tardes nesse mesmo horário, de segunda até sexta-feira. Tchê. Iniciamos a semana, hoje é segunda-feira. Boa segunda pra todo mundo. Boa segunda-feira pra todo mundo. Temperatura na casa dos 12 graus, nublado o tempo, nada de chuva, umidade 53, o vento de 6, né? Grupo Cordiona, mestre dos mestres, os monarcas do Rio Grande Antigo e Serranos, Bugio Novo. E daí pra vocês, Sanfoneiro Pachola.

0: Mas que marca baguala dos monarcas, agora são 4:10, vamos com Serranos, Bujo Novo e Adelar Bertucci, Sanfoneiro Pachola.
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1: É isso aí, minha gente, vamos lá no direto da redação. Sabe quem é que vai falar com vocês? A Milena Abreu. Diz ela que o consumo do supermercado cresceu 2,5% nos primeiros meses do ano. Milena, tudo certo, Milena? Fala pra nós aí sobre esse assunto.
2: O consumo nos lares brasileiros fechou o primeiro semestre do ano com alta acumulada de 2,5%, impulsionada principalmente pelo mercado de trabalho aquecido e pela liberação de recursos como o adiantamento do 13º dos aposentados e pensionistas do INSS e a restituição do imposto de renda. A movimentação do comércio em razão dos jogos da Copa do Mundo também contribuiu. Dados divulgados pela Associação Brasileira de Supermercados mostram que, em junho, o indicador avançou praticamente 1,9% na comparação com o mesmo período do ano passado. Comparando com maio, o mês imediatamente anterior, a alta foi de 0,5%. O levantamento revela ainda que os jogos do torneio mundial de futebol movimentaram a busca por itens para encontros em casa. Durante as partidas, as compras de cortes bovinos, cervejas, frango, embutidos e refrigerantes responderam por mais de 60% da cesta de produtos mais procurados nos supermercados. A circulação de verbas extraordinárias no período, como o pagamento do 13º aos aposentados e os lotes de restituição da receita, ajudou a sustentar as vendas e manteve a renda disponível no comércio. Da Rádio 2, Milena Abreu.
1: Obrigado, Milena, pelas informações aí, obrigado mesmo.
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1: Olha a hora, olha a hora, olha a hora, minha gente. Agora são 4h20, nesse mês de julho, nesse mês de agosto, aí você vai encontrar na GT Materiais de Construção, aquele aquecedor portátil FAME por 2000 volts, aí por R$94,90, aquele chuveiro Century Lorenzetti, R$534,90, GT Materiais de Construção, uma loja genuinamente vaquinense.
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1: Olha a hora, olha a hora, olha a hora certa, agora são 4h23 da tarde, tchê. 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Buenas, buenas tardes, gaudérios e gaudérias, gaúchos e gaúchas de todas as querências. Estamos chegando de novo no teu rancho, escancarando as cancelas do teu rádio. De rádio ligado com a gente, vamos ver. Buenas, Padilhão. Baita painelaço. Ô, Nando, tudo certo, Nando? Verdade, homem. Barbaridade. Que painelaço especial. Abaixo de tempo feio, mas estão de parabéns. E a prefeitura ali do painel. Bah, Nando, que coisa buena por demais. Chegando o áudio por aqui também do seu Nadir, homem. Ô, seu Nadir.
11: Buenas, buenas. Boa tarde, seu Padilhão. Tudo bom? Sou o Tucano aqui do Paraná, Rio Grande do Sul. Se o amigo puder botar aí pra nós com Marcelo Oliveira, Moço Domeira e Moça Bonita. Aí pros meus amigos lá no Mangueira Nova, no Bom Jesus, lá na fazenda RM, seu Adriano, e lá na fazenda do seu Leandro Velho, o Leandrinho. E toda a família lá. Um abraço. Fora atendido, muito obrigado.
1: Valeu, Che. Tocamos, é nós na voz. Boa. Aqui é o Gilmar do Bentinho, querendo participar do sorteio dos pastéis da Nathalie. Ô, Paulinho Lima, um abraço. Agora eu vou escutar um áudio de um Taura também, lá do meu Rio Grande, lá do Cambará do Zum, dos homens mais gaúcho e lançador da moda réia. Meu amigo Tatu do Cambará. Buenas, Tatu.
12: Ô, Padilhão, boa tarde, tudo bem? Paremos agora na estância aí do galpão, homem do céu. Chegamos agora numa lida. Bota aquele lá, Pátria e Querência lá. Como é que é? Estância e Querência do Walter Moraes lá pra nós. Um abraço, Padilhão. Agora eu não vou te escutar, Nevasca, né, tchê? Manda pro Vinícius Silva e pra mais uns outros aí. Taura Distância aí pra nós aí na volta, Zé Gaúcho. Ali por diante. Cabeça lá na picada, é muito teu fã.
1: É pra já, vai ser a primeira que nós vamos largar na boca do Brete. Bandeira Maragata pra vocês aí dos Quênios, essa gauchada do Cambarache.

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0: Mas que marca baguala do Marcelo Oliveira, moço Domínio e moça bonita. Agora são 4h36. Vamos dar uma ida, sabe aonde? Lá na Clima Terra, falar com o Ronaldo Coutinho. O Ronaldo Coutinho do Prado, buenas, Ronaldo, fala pra nós aí sobre a previsão do tempo, diz como é que vai ficar esse tempo, que o povo quer saber pra essa semana.
1: E tivemos diferenças bem significativas na temperatura, pro pessoal ter uma ideia, enquanto que aqui na cidade chegou a 14, 15 graus, um pouco mais, um pouco menos, na borda da serra não chegou nem a 7 graus. Aqui estava com 14, 15, lá estava com 4 graus. Até no endereço da sogra, Estrada da Jararaca, estava com 4 e 3 no meio da tarde. Sinal que vamos ter uma queda boa da temperatura mais à noite. Então tivemos um dia bom, ficou seco, chegou a 27% a umidade e tempo bom. Amanhã vamos ter frio, talvez com geada já ali de umas 8, 9 horas para frente, temperaturas bem baixas. Amanhã pode ficar entre 0 e menos 2 em alguns pontos, até um pouco mais, um pouco menos. E à tarde uns 11, 13 graus, que está indicando chuva no final da tarde para a noite com trovada. Mantém chuva, trovada e período de melhora na quarta-feira, fica um dia frio. Na quinta também friozinho, com chance de chuva pequena pela manhã, mais à tarde e noite. Na sexta não dá para descartar chuva na região, com período de melhora, sábado também, e está querendo colocar alguma chuva no domingo. Semana que vem também, uma semana que tem uma certa umidade. De maneira geral, nos próximos 10, 15 dias, teremos o predomínio maior do tempo úmido. Os intervalos sem chuvas não estão querendo ser muito assim cumpridos, não. Então, nós estamos entrando num período aí em que a nebulosidade, que a chuva vai ser mais frequente. Então vamos ter chuva e trovada nessa quarta, na quinta também, e temperaturas baixas. Pode esquentar um pouquinho na tarde de sábado ou domingo, mas não muito não. E semana que vem provavelmente deve esfriar também. Da Climaterra, Ronaldo Coutinho.
0: Valeu, Ronaldo. Obrigado pelas informações do tempo, tchê.
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2: Olha a hora, olha a hora, olha a hora certa. Agora são 4h43 da tarde. Tchê. A rádio mais ouvida, tanto aqui como ali. Olha que coisa buena. Buenas, buenas, buenas, indiada, chegamos de novo no teu rancho. Nós temos aqui utilidade pública, temos utilidade pública, olha só, atenção, precisa-se arrendar pomar. Para mais informações, interessados no arrendamento, entre em contato pelo fone 49 991 72 16 92. Se você tiver um pomar e quer arrendar o pomar, liga nesse número aqui, ó, 991 72 16 92. Temos aqui também mais utilidade pública. República, a Sucerra Agroindústria está contratando embalador à mão. Interessados, entrar em contato pelo telefone 49-991-58-8262. 49-991-58-8262. Aí você que quer trabalhar, certo, gente? E agora vamos que vamos, né, Padilhão? Nós temos músicas que o pessoal tá pedindo. A Nicole. Alô, Nicole, tudo certo, menina? Ô, Padilhão, aqui é Nicole Oliveira do bairro Subestação, né? Quem quer curtir a marca Tordilho Negro, aí pra nós, e é bagual de boa, ô Nicole, é louca de cuio dessa marca, menina. Boa tarde, Padilhão, aí você quer concorrer ao sorteio da Nathalie, o Giovanni da Silva Murim, localidade Vernadinha, que é a música Herdeiro do Contestado. Opa, nós tocamos, deixa pra mim, tá certo, oxê, baguale.
10: Buenas, meu amigo Padilhão, Maicon Macedo, se possível, meu amigo. Quero oferecer uma música pro tio Clóvis, que tá trabalhando aí em São José dos Ausentes, na Lida das Taipas. A música Perfil Gaúcho pra nós nessa tarde, meu amigo.
2: Deixa grande pra abraço. Mim, deixa pra mim. Aí também chegando mensagem pra nós da Alessi Guizoni. Boa tarde, gostaria de oferecer uma música pro pessoal da Cavalgada que vão pra Nova Veneza. Especial pros meus netos, o Miguel, Nicolas e Alessi Guizoni. Deixa que nós vamos dar aí essa marca pra eles. Tá certo, Alessi? Obrigado pela companhia. Certo, gente? Vamos que vamos!

0: Mas que marca baguala, né, Indiana? Mas barbaridade. A Mari de Melo ligada com a gente também. Alô, Mari, tudo certo, menino? Um abraço, como é que estão aí?
1: Boa tarde, Robson Padilha. Aqui é a Mari, de São José dos Ausentes. Gostaria de mandar uma música bem especial para minha cunhada preta e meu cunhado Flávio ali do Caizinho. Por todo o apoio e ajuda que eles que sempre estão me dando. E claro, um abração especial também para todos os meus clientes que participaram do meu 4º Festival de Fatias. Um abração aí para você.
0: Valeu, Mari, um abraço, obrigado. Vamos que vamos, Injada. Agora são 4h53, hein, gente?

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19: Olha a hora, olha a hora, olha a hora certa. Agora são 5:05 da tarde. Tchê. 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É a mais aguardada, né? Endiada. Buenas, buenas tardes, amigos e amigas Galdérios e Galdérias. Chegamos de novo no teu rancho, agora são 5 horas 6 minutinhos. Pra você que tá na lida, você que tá no galpão lidando com a bicharada, você que tá na boleia do caminhão, do trator, da draga, da rede escavadeira, da carregadeira, da patrola, da caçamba, aquele forte abraço do Padilhão. Hoje é o dia 10, dia da solidariedade cristã e também dia internacional do biodiesel. Temperatura agora em São Joaquim, na casa dos 8 graus, umidade relativa do ar 63, o vento de 8 km, mas que tal? Chegando mensagem pra nós, aqui também do Assis de Souza Santos.
14: Boa tarde, Robson. Bom. Ô, Robson, mande aí o número do cara que é o pomar pra...
19: Já mando já, meu amigo Carlão. Carlão da Bossoroca, como é que tá, Carlão?
20: Aê, Parrilhão, beleza? O Cacau aqui da Bossoroca, Parrilha. Ô, Parrilha, solta pra nós aí aquele namoro de corvo pra nós aí. Oferecer pra turma da Urupema, turma aqui da Bossoroca, pra vocês da rádio aí. Eu queria desejar, Parrilha, um feliz dia dos pais pra ti aí. Que no fim de semana tu não tava na rádio, não pude te desejar o feliz dia dos pais. E fique com Deus, vocês tudo aí da rádio. Um abraço.
19: Valeu, meu amigo velho. Vamos atracar essa aí, Namoro de Curvo, música velha, bagual do Leonel Gomes. Já vamos tocar bicha velha, tá certo, meu grande amigão? Na sequência nós temos aqui Tranco Velho Fandangueiro, mas que tal, homem? Temos na volta. Valeu, Tio Assis! Tá aí, Tio Assis Souza Santo, aquele abraço!

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1: Não é essa aí, Marquinho? Não é essa música, bicho?
2: Acho que é essa aqui, é o Cris. Gurizada,
1: vai lá.
2: Vamos
1: ver. Levanta a mão. Não é essa aí também. Não é essa aí.
2: Acho que é o tio Laerte no bailão, então já. Vamos ver.
1: Cris, por favor, Cris.
3: Eu até gostei dessa música, tava dançando bagual. E porque só faltou uma prenda aqui em cima para dançar comigo.
2: Se não é nenhuma dessas aí, se não é nenhuma dessas, agora eu não sei qual que é. Qual que é, Cris?
3: Eu sei que o povo vai gostar e vai dançar bastante. Tá chegando o tranco velho mais sanangueiro do sul do Brasil, hein, gurizada? Vem, segura.

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Azar, guri medonho, né? Tchê, 5h19 agora, né? Meu amigo Alexandre Domeiro, como é que tá as volteadas por aí, parceiro velho? Leandrinho, de rádio ligado, Leandrinho, que teve lá no sexteto laçando pra se arrebentar, rapaz. É, mas não deu certo, né? Ah, às vezes dá certo, às vezes não dá. E agora seguimos com os comerciais, depois vem mais música Gaudéria pra vocês, indiada.

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11: O tempo tá bem bueno, né? Predominante nublado, temperatura 9 graus, umidade 66, o vento de 8 km por hora.
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11: Olha a hora, olha a hora, olha a hora certa, 5h24. 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Boa tarde, indiada, pra você que já tomou aquele café com as duas mãos, valeu, né, tchê, vamos, dele que dele, chegando mais mensagem pra gente aqui também, né, padrão, chegando mensagem, véio, especial de primeira, nós vamos atracando as marcas, porque o estilo, velho, nosso é música galponeira. Chegando aqui, aí, tio Assis, também, tio Aurélio Chaves, alô, tio Aurélio, bom, homem, quem que manda, tio Aurélio?
12: Boa tarde, meu amigo Robson, tudo certo, como é que tá a lida aí? Tamo na escuta da programação. Manda aí, Robson, pra nós é a Fazenda da Juva. Tamo escutando a programação, show de bola.
11: Um abraço, tio Aurélio. A dona Guilmar também chegou por aqui. Alô, dona Guilmar, bom!
13: Boa tarde, Padilhão. Você não é papai ainda? Nunca vi você dizer que você tem filho. Você não é papai. Eu quero namoro de sítio aqui no São Sebastião do Arvoredo. Ei, Padilhão, homenagear que você é papai, mas você não é.
11: Ei, a dona Guilmar, azar, deixa que nós tocamos a marca dona Guilmar, agora são 5:26 da tarde. Boa tarde, Padilhão, é o Samuel, homem, toca aí, chacoalho do pandeiro, aí pra minha mãe, deixa pra mim, pra você e tua mãe, aí seu Samuca, deixa que nós tocamos já, tá bom, amigão? Vamos que vamos, indiada, é nóis!

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0: sogra, coisa engraçada.
1: Que houve? Não acredito, tá passando mal?
0: Não.
1: Vamos fazer o seguinte, o senhor flocha a guaiaca, lá nos fundos, perto do pé da laranjeira, cuidado, mas o cachorro tá amarrado, não tem problema.
0: Não,

0: licença, meu genro. Meu velho vai tirar uma cesta e eu vou lavar louça.
1: E lá se ia sogra velha pra cozinha faceira. Enquanto isso, o genro velho

0: Que marca, véia.
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0: Ô, marca baguala, né, tia? Agora vamos lá nos diretos da redação. Agora são 5h41 da tarde.
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0: Diretinho da redação, Padilhão. Nós vamos conversar com quem lá hoje? Com Humberto Ferretti, diz ele que Brasil vai produzir menos arroz na safra atual. Humberto, fala pra gente aí.
5: A safra brasileira de arroz será menor no ciclo 25-26, indica a projeção da Conab. Diz que a produção total ficará em torno de 11 milhões e 100 mil toneladas, tombo de nada menos que 13% na comparação com a colheita anterior. Caso se confirme, a redução será puxada pela diminuição da área de cultivo. Os últimos meses foram marcados por oferta de arroz acima da demanda, o que jogou os preços para baixo e desanimou o produtor rural. Da Rádio 2, Humberto Ferretti.
0: Obrigado, Humberto, pelas informações. Seguimos com os comerciais. Olha a hora, são 5h42, hein?
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0: Olha a hora, olha a hora, olha a hora certa. Agora são 5h46. 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

Buenas, buenas tardes, amigos. Buenas tardes, buenas tardes, gauchada. Chegamos de novo, né? Temos aí na volta. A Verlane lá tá de rádio ligado com a gente. Ô Padilhão, manda uma música bem boa. Manda o Verlane Cabral do bairro Subestação. Tudo certo? Deixa que eu mando a marca pra você. Ô Padilhão, aqui é o Maico. Te peço a marca do Cordiona, uma flor que conheci. As que tal? Tocamos. Iniciamos o bloco com Pros de Bombacha, Xeloquedo, cantando pra vocês.

0: Mas que marca ver a baguala, né, Alcionei?
1: Baixou como?
0: Aí, Alcionei, essa é pra você, meu grande amigo Alcionei, rapaz. Ui, bicho velho, veterinário de mão cheia. Seguimos o fluxo do sucantatê.

0: As que marca buerana, né, tchê? Coisa buena por demais. A Custódia Macedo lá do Subestação tá de aniversário hoje, então mandamos aí essas músicas do programa todo pra ela. Aí então, parabéns, Custódia Macedo, por mais um ano de vida e também por mais uma abóbora colhida na lavoura da amizade. Sempre seja essa mulher guerreira que você é, tá certo, Custódia? Então, parabéns aí. Quero mandar um abraço pra Denise Costa, ela que tá ligado com a gente todos os dias, e também lá pro tio Daia e a dona Nilda, né? Um abraço pra gringa e pro tio Daia lá no Passo Novo, esses ouvintes da gente. O Caturri tá chegando por aqui, meu amigo Alcionei também, aí o meu amigo Alexandre Domeiro, rapaz, aí que eu me refiro, né, Leandrinho? E agora vamos pra previsão do tempo, depois vem a oração da Ave Maria.
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1: Ronaldo Coutinho do Prado, boa noite, Ronaldo. Fala pra nós aí da previsão do tempo que o povo quer saber.
2: Boa noite. Hoje tivemos diferenças bem significativas na temperatura. Para o pessoal ter uma ideia, enquanto que aqui na cidade chegou a 14, 15 graus, um pouco mais, um pouco menos, na borda da serra não chegou nem a 7 graus. Aqui estava com 14, 15, lá estava com 4 graus. Até no endereço da sogra, Estrada da Jararaca, estava com 4 e 3 no meio da tarde. Sinal que vamos ter uma queda boa da temperatura mais à noite. Então tivemos um dia bom, ficou seco, chegou a 27% a umidade e tempo bom. Amanhã vamos ter frio, talvez com geada já ali de umas 8, 9 horas para frente, temperaturas bem baixas. Amanhã pode ficar entre 0 e menos 2 em alguns pontos, até um pouco mais, um pouco menos. E à tarde uns 11, 13 graus, que está indicando chuva no final da tarde para a noite com trovada. Mantém chuva, trovada e período de melhora na quarta-feira, fica um dia frio. Na quinta também friozinho, com chance de chuva pequena pela manhã, mais à tarde e noite. Na sexta não dá para descartar chuva na região, com período de melhora, sábado também, e está querendo colocar alguma chuva no domingo. Semana que vem também, uma semana que tem uma certa umidade. De maneira geral, nos próximos 10, 15 dias, teremos o predomínio maior do tempo úmido. Os intervalos sem chuvas não estão querendo ser muito assim cumpridos, não. Então, nós estamos entrando num período aí em que a nebulosidade, que a chuva vai ser mais frequente. Então vamos ter chuva e trovada nessa quarta, na quinta também, e temperaturas baixas. Pode esquentar um pouquinho na tarde de sábado ou domingo, mas não muito não. E semana que vem provavelmente deve esfriar também. Da Climatea, Ronaldo Coutinho.
1: Valeu, Ronaldo. Obrigado pelas informações do tempo, Ronaldo Coutinho do Prado. 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
1: No Brasil, são 6 horas da tarde. A hora do Ângelo. A hora da oração da Ave Maria. Chega o entardecer e o dia se despede lentamente. O céu se cobre de cores suaves e o silêncio da tarde nos convida à paz. E é nesse instante que muitos corações, onde quer que estejam, se voltam todos para Maria. Maria, a mãe que acolhe. Maria, que conforta e nos acompanha no caminho das nossas vidas. E nesse momento tão especial, deixamos de lado todas as nossas preocupações, deixamos de lado todos os ruídos e as correrias do dia, para abrirmos espaço para nossa fé, para abrirmos espaço para nossa gratidão, para abrirmos espaço para o silêncio da nossa alma. A hora da Ave Maria, ela é mais que uma tradição. É um abraço bem apertado no nosso coração. É tempo de confiar. É tempo de agradecer. É tempo de pedir proteção para a família. De pedir proteção para os lares. E de pedir proteção para todas as pessoas do mundo. Que Maria, com sua doçura e todo aquele cuidado, abençoe cada casa, cada pessoa e cada caminhada. E que sua presença nos inspire a seguir com mais esperança, a seguir com mais coragem e a seguir com muito mais amor. Vamos juntos elevar essa prece tão simples, mas cheia de significados, tão simples, mas cheia de graça. Ave Maria, que és toda cheia de graça. A Ave Maria de hoje vai para todas as almas que estão vagando pelos confins do purgatório. A Ave Maria de hoje vai para todas as crianças do planeta Terra. A Ave Maria de hoje vai para todos os doentes acamados nos leitos dos hospitais ou aqueles doentes que estão se recuperando de alguma enfermidade, uma operação. A Ave Maria de hoje vai para você que está completando mais um ano de vida. Parabéns, hoje é o dia do teu aniversário. A Ave Maria de hoje vai para você que parou com o que estava fazendo para ouvir rezar, refletir e orar. A oração da Ave Maria. Neste dia dos pais, a Ave Maria oferecida pela passagem desta data em homenagem a Odilon Lima de Andrade. Com muito carinho e saudade, homenagem da filha Nilceia Padilha Andrade, do neto Jonathan Padilha Macedo e também os familiares. Maria passa na frente e vai abrindo as porteiras. Maria passa na frente e vai abrindo as porteiras. Salve, salve, salve Maria, Padre Darcy.
2: Salve Maria Robson Padilha. Salve Maria, meu irmão, minha irmã, que nos acompanham através da oração da Ave Maria. Vamos refletir ao final deste dia uma verdade simples, mas muitas vezes esquecida. A criatividade não é privilégio de poucos, é parte da própria condição humana. Quando alguém afirma não tenho talento ou não sei criar, geralmente está ouvindo apenas a voz da crítica da razão, que mede, que compara, mas que raramente encoraja. Essa voz, quando domina, pode sufocar aquilo que há de mais espontâneo e vivo dentro de nós. A palavra de Deus, a Bíblia, nos diz, através do Gênesis, vemos que o ser humano foi criado à imagem e semelhança de Deus. E Deus é, por essência, criador. Portanto, carrega em si a capacidade de criar, inventar, transformar. E não é algo acidental, mas parte de sua identidade espiritual. Negar isso, de certa forma, é ignorar o dom que nos foi dado desde o princípio. Além disso, na primeira carta aos Coríntios, no capítulo 12, o apóstolo São Paulo fala sobre a diversidade de dons. Nem todos terão as mesmas habilidades, mas todos têm algo a oferecer. Uns se destacam em grandes feitos visíveis, outros em gestos simples que aquecem o coração, transforma o cotidiano. O valor não está na comparação, mas na fidelidade de usar aquilo que se recebeu. As pequenas coisas do dia a dia, o tempero especial de uma receita, a maneira única de contar uma história, a sensibilidade ao cuidar de um detalhe, são expressões concretas desses dons. Muitas vezes é nelas que a criatividade floresce com mais autenticidade, longe das cobranças e dos padrões externos. Talvez o maior desafio seja silenciar, ainda que por momento, essa voz interior que limita e começar a reconhecer com humildade aquilo que já existe em nós. Como está escrito em Eclesiastes, no capítulo 3, tudo tem o seu tempo determinado, inclusive o tempo de descobrir, desenvolver e expressar os talentos que estavam adormecidos. Querido irmão, querida irmã, Reconhecer a própria capacidade criativa não é um ato de orgulho, mas de gratidão. É aceitar que fomos feitos com propósito e que até nas coisas mais simples da vida há beleza, sentido e criação acontecendo. Por intercessão de Nossa Senhora, ao final deste dia, peçamos a bênção. Oremos.

anjo ao longe, a Ave Maria. É chegado o momento de recordar a oração que rezou o anjo, mensageiro de Deus, na saudação mais expressiva de todos os tempos. E a vossa bênção pedimos, Nossa Senhora, para que a vossa proteção nos afaste de todo o mal. Querido irmão, querida irmã, paremos um instante e rezemos juntos. Ave Maria, cheia de graça, o Senhor é convosco. Bendita sois vós entre as mulheres e bendito é o fruto de vosso ventre, Jesus. Santa Maria, Mãe de Deus, rogai por nós, pecadores, agora e na hora de nossa morte. Amém. Que nós sejamos, ao final deste dia, abençoados e abençoadas, em nome do Pai, do Filho e do Espírito Santo. Amém. A todos uma santa e abençoada noite e fiquem com Deus.

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2: Boa noite, senhoras e senhores, amigos, amigas, daí que estão ligados no programa Hora da Corneta dessa segunda-feira. Segunda-feira, dia 10 de agosto de 2026. Temperatura agora em São Joaquim, tá na casa dos 7 graus, umidade 74, vento de 6 km por hora. Tempo nublado. Hoje, segunda-feira, hoje é o dia da solidariedade cristã e dia internacional do biodiesel. E vamos com notícias para vocês. Aí vamos notícia aí da Rádio 2. É, economia. A Milena Abreu tem para falar para vocês que o consumo nos mercados cresceu 2,5% nos primeiros 6 meses do ano. Milena, fala pra gente sobre esse assunto aí.
3: O consumo nos lares brasileiros fechou o primeiro semestre do ano com alta acumulada de 2,5%, impulsionada principalmente pelo mercado de trabalho aquecido e pela liberação de recursos como o adiantamento do 13º dos aposentados e pensionistas do INSS e a restituição do imposto de renda. A movimentação do comércio em razão dos jogos da Copa do Mundo também contribuiu. Dados divulgados pela Associação Brasileira de Supermercados mostram que, em junho, o indicador avançou praticamente 1,9% na comparação com o mesmo período do ano passado. Comparando com maio, o mês imediatamente anterior, a alta foi de 0,5%. O levantamento revela ainda que os jogos do Torneio Mundial de Futebol movimentaram a busca por itens para encontros em casa. Durante as partidas, as compras de cortes bovinos, cervejas, frango, embutidos e refrigerantes responderam por mais de 60% da cesta de produtos mais procurados nos supermercados. A circulação de verbas extraordinárias no período, como o pagamento do 13º aos aposentados e os lotes de restituição da receita, ajudou a sustentar as vendas e manteve a renda disponível no comércio. Da Rádio 2, Milena Abreu.
2: Obrigado, Milena, pelas informações, mas seguimos com você, Milena. Ô, Milena, diz que o funcionamento do judiciário afeta diretamente a vida da população. Você entrevistou aí o Leonardo Sica, o presidente da OAB São Paulo. Diga pra nós como é que foi essa entrevista e como que é esta notícia aí pro pessoal, pra eles entenderem.
3: O funcionamento do judiciário afeta diretamente a vida da população. Seja em uma ação trabalhista, uma disputa familiar ou uma questão relacionada a consumo, por exemplo, contar com rapidez, transparência e previsibilidade é fundamental para que os direitos previstos em lei sejam garantidos. Mas quem já precisou recorrer à justiça no Brasil sabe que muitas vezes as respostas não são rápidas e nem eficientes por causa da demora nos processos, da complexidade do sistema e de outros tipos de burocracias que hoje fazem parte do judiciário do nosso país. É justamente para discutir caminhos que ajudem a aperfeiçoar o sistema que a OAB São Paulo promove neste mês de agosto, em parceria com a Folha de São Paulo, um ciclo de seminários sobre a reforma do judiciário. De acordo com Leonardo Sica, presidente da Ordem Paulista, a iniciativa vai reunir representantes da advocacia, magistrados, pesquisadores, especialistas e integrantes da sociedade civil para um debate que impacta todos os cidadãos.
4: A OAB de São Paulo, a OAB, tem a responsabilidade institucional de participar dos grandes debates do país, especialmente, claro, aqueles que dizem respeito ao funcionamento da justiça. Nós precisamos de um judiciário eficiente, previsível e transparente, que amplie a confiança nas instituições, melhora o ambiente de negócios e a proteção dos direitos de cada cidadão. Por isso, a nossa intenção é justamente foi criar um espaço plural de discussão, reunindo diferentes visões para tratar de questões que impactam diretamente o dia a dia da justiça.
3: A ideia é ampliar um debate que a OAB São Paulo desenvolve há mais de um ano, com estudos e sugestões voltadas à modernização do sistema de justiça.
4: Estamos estudando esse tema há mais de um ano, ouvindo a advocacia e formulando propostas. Agora é hora de ampliar esse diálogo e contribuir de forma qualificada para um debate que precisa ser técnico, responsável e comprometido com o interesse público. Porque esses desafios não pertencem exclusivamente a uma profissão, né? O sistema de justiça funciona de maneira integrada pesada e atinge todo mundo. E qualquer proposta de aperfeiçoamento, portanto, precisa considerar muitas visões. A advocacia, claro, conhece melhor as dificuldades enfrentadas pelo cidadão para acessar a justiça. Já o judiciário tem os desafios de gestão e de prestar a jurisdição. A academia é reflexão crítica, pesquisa e estudo. E a sociedade é quem usa o serviço. A OAB de São Paulo acredita muito nessa construção cooperativa e coletiva. As melhores soluções surgem quando há diálogo, respeito às diferentes posições e disposição para enfrentar os problemas sem preconceito. Exatamente esse ambiente que nós criamos com esse ciclo de seminários.
3: Leonardo Sica diz o que considera essencial para que os debates e as discussões sobre o assunto tenham impactos reais na reforma do judiciário.
4: A primeira prioridade é reconhecer que o sistema de justiça precisa acompanhar as transformações da sociedade nos últimos anos. Hoje a gente discute temas amplos, que vão desde o excesso de litígio até o uso de inteligência artificial, passando pela necessidade de ética, transparência e previsibilidade das decisões. A ideia não é fazer crítica ao Poder Judiciário, mas contribuir para ele melhorar. Por isso a gente defende propostas concretas, com parâmetros de conduta, medidas para ampliar a eficiência e iniciativas que reforcem a segurança jurídica. Quanto à inteligência artificial, por exemplo, a gente sabe que pode trazer ganhos importantes, mas precisa ser usada com transparência, supervisão humana e absoluto respeito ao devido processo legal.
3: Entre os convidados dos encontros da série O Judiciário em Debate, Integridade, Eficiência e Acesso à Justiça, que a OAB São Paulo promove neste mês de agosto em parceria com a Folha, estão o presidente do STF, ministro Edson Fachin, o advogado-geral da União, Jorge Messias, e a ex-presidente da Corte, Ellen Grace. Os encontros acontecem nos dias 10, 17 e 24 de agosto e as inscrições gratuitas estão abertas no site simpla.com.br. Os eventos também terão transmissão ao vivo pela internet. Da Rádio 2, Milena Abreu.
2: Muito obrigado, Milena, pelas informações. E agora vamos conversar, sabe com quem? Com você de novo, né, Milena? Porque já que você está aí fazendo essa entrevista, mandando ver essas notícias, nós vamos conversar contigo. Que história é essa que brasileiros perderam 60,2 bilhões para as bets em 2025? Isso aí tá complicado. Tem gente que é viciado nesse jogo. E quando vê, perde 50, ganha 200. E daí fica naquela que vai ganhar o dobro. E quando vê, perde 5 mil, 10 mil e assim vai e não ganha mais nada. Mas fala pra gente aí, que assunto é esse aí? Fala pra nós aí.
3: As apostas online retiraram 62 bilhões e 500 milhões de reais do orçamento das famílias brasileiras em 2025. É o que aponta um estudo publicado pelo Comitê Nacional de Secretários de Fazenda dos Estados. O levantamento revela que a perda média mensal dos apostadores chegou a quase 5 bilhões de reais, calculando a diferença entre o dinheiro depositado nas plataformas e os valores que retornaram como prêmio. O setor de apostas contesta os números divulgados, mas os pesquisadores alertam que essa transferência de renda compromete o poder de compra e agrava a situação das famílias que já enfrentam altos níveis de endividamento e juros elevados. Os dados do estudo indicam que o avanço das apostas virtuais reduz o dinheiro que o brasileiro teria disponível para despesas básicas do cotidiano e ajuda a explicar o crescimento mais lento do comércio, mesmo em momentos de queda no desemprego. Da Rádio 2, Milena Abreu.
2: Muito obrigado, Milena. Obrigado aí pelas tuas informações. Então vamos conversar com a Milena, né? Aproveitar que ela tá fazendo as suas entrevistas. Sancionada a lei que aumenta a punição de crimes digitais contra crianças e adolescentes. Isso. Vamos ver o que a Milena tem para falar para vocês aí.
3: Está sancionada a lei que endurece as punições para crimes virtuais de violência sexual e aliciamento contra crianças e adolescentes, com rigor ainda maior nos casos que envolvem o uso de inteligência artificial. A nova legislação aumenta as penas de prisão para quem produz, armazena, vende ou compartilha esse tipo de conteúdo na internet, além de agravar a punição se o criminoso utilizar recursos tecnológicos como simulações de voz e imagem, conhecidas como deepfakes, ou perfis em jogos e redes sociais para enganar as vítimas. O texto aprovado também amplia os instrumentos de atuação policial no ambiente digital e reforça as medidas de proteção e acolhimento às vítimas e testemunhas, garantindo o direito ao acompanhamento psicológico contínuo no sistema público de saúde. O objetivo da lei é endurecer o cerco contra criminosos digitais e proteger a infância, exigindo que os pais e os responsáveis por crianças e adolescentes mantenham uma constante atenção sobre os canais de interação, os aplicativos de mensagens e as redes utilizadas por eles na internet. Da Rádio 2, Milena Abreu.
2: Ô Milena, muito obrigado pelas tuas informações. Agora vamos para um breve intervalo comercial e depois seguimos com mais notícias para vocês aí.
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2: Olha a hora certa, agora são 6h24, minha gente. 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Boa noite, senhoras e senhores, amigos, amigas do programa A Hora da Corneta desta segunda-feira. Agora vamos com um giro de notícias. Eduardo Amaral fala que Colômbia confirma primeiros mortos devido ao terremoto. Vamos ver esta notícia aí, né? Deu uma caída na internet aqui, mas nós já vamos... Já vamos ver o que aconteceu. São 6h25 agora, 6h25. Deixa eu dar uma ida lá. Vamos voltar lá para nós vermos, né? Tempo especial de primeira. Tempo especial de primeira, né, Padilhão? E assim a gente segue. É, ficamos sem internet agora. Ficamos sem internet. Sem internet, as nossas notícias... Desce, como diz o ditado, né? aqui. Hoje é o dia 10. Tá certo, é safra monstruosa que deu, né? Safra grande da maçã. Safra grande, meu Deus do céu. Esse ano que passou, preço ruim. Mas certo, vai melhorar mais pra frente, né, gente? Como diz o ditado, sempre a gente espera... o próximo ano, né? Sempre a gente espera o próximo ano. É isso aí. Nós vamos levando aí essas notícias pra vocês. Só que deu um problema na internet aqui. Olha só, Florestal Santa Luzia está contratando homens para trabalhar no ramo da produção de madeira. Não é necessário possuir experiência. Esse está contratando também mecânico de manutenção e estagiário de nível técnico de elétrica, eletrônica ou eletromecânica. De segunda a sexta-feira, das 8 ao meio-dia e da 1 até as 5h48, com boa remuneração. A empresa oferece transporte, almoço, bonificação por assiduidade e seguro de vida. Interessados em entrar em contato diretamente da empresa na rodovia 114, quilômetro 6, zona rural, ou pelo telefone 49-23233-3050. Para você que quer trabalhar, o momento é agora. Você quer dar uma pelhada, como se diz o ditado, o momento é agora. São 6h27. 6h27. Muitas notícias que vêm acalhando, né, para você. Nós temos com um problema aqui na nossa internet, mas vamos colocar uma música agora. Vamos colocar uma música aí para vocês curtirem. Colocar uma música aí para vocês curtirem, uma música bonita, um clássico sertanejo, né? Deixa eu achar aqui uma música para vocês curtirem até nós ajeitar essa nossa internet aqui. Bruno e Marrone, vamos com o Bruno Soares, umas rosas, né, gente? Para nós arrumar essa internet aqui.

0: Opa, retornamos, né, Padilhão? Retornamos aí para as notícias, o giro de notícias para vocês aí, agora deu certo. É, olha só, a maçã brasileira dispara nas exportações aí e mira novos mercados. Saiba mais, vou falar para vocês aí sobre a nossa maçã brasileira. As exportações brasileiras de maçã registraram um forte avanço no primeiro semestre de 2026, aí com crescimento superior a 220% no volume embarcado. Segundo a Associação Brasileira de Produtores de Maçã, a ABPM, o desempenho foi impulsionado pela recuperação da produção após duas safras menores, afetadas por eventos climáticos e pelo aumento da área cultivada. Em entrevista ao telejornal Mercado e Companhia, aí do canal Rural, o diretor executivo da ABPM, Moisés Albuquerque, explicou que a retomada da oferta foi determinante para o resultado. Nos últimos anos, e a cadeia enfrentou enfrentou perdas, né, provocadas por chuvas intensas, especialmente no segundo semestre aí de 2023, aí em maio de 2024. Depois de dois anos de safras muito pequenas, nós voltamos a uma normalidade, porém, com a área maior. Nos últimos anos tivemos um crescimento importante de área na faixa de 15%, com sistema de plantio e condução de alta tecnologia que beneficiam tanto a produtividade quanto a qualidade, afirmou, né? E segundo Albuquerque, a safra recorde abriu um espaço para maior participação do Brasil no mercado internacional. Apesar disso, o executivo avalia que Albuquerques poderiam ter sido ainda mais expressivos caso não houvesse impactos causados aí por conflitos internacionais. Poderia ter sido, mas não fosse o conflito no Oriente Médio. Nesse ano, então, embora tenhamos tido um aumento acima de 20% do volume exportado, poderíamos ter, no mínimo, dobrado esse volume, disse ele. Apesar do avanço das exportações, a maior parte da produção brasileira de maçãs ainda permanece no mercado interno. Cerca de 90% da fruta produzida no país é destinada ao consumidor brasileiro. E o primeiro semestre é considerado uma janela estratégica para as vendas externas, porque coincide com o período de entre safra do hemisfério norte, responsável por aproximadamente 90% da produção mundial de maçãs. No segundo semestre, a gente foca basicamente no mercado interno, cuidando da nossa casa, do nosso consumidor nacional. Exportamos uma fração da nossa produção, explicou o diretor da BPM. Para os próximos anos, a expectativa é de continuidade no crescimento da exportação, acompanhando aí a tendência de safras maiores e a projeção da entidade em que o Brasil possa aproximar 100 mil toneladas embarcadas anualmente. Então, a tendência de safras grandes permanece para os próximos anos, e com ela essa perspectiva de aumento também aí da exportação, afirmou Albuquerque. É isso aí, tem que exportar também, né, gente? Tem que tentar exportar as nossas frutas, como diz aí Albuquerque. Então vamos com o Eduardo agora, falando sobre Colômbia. Aí confirma os primeiros mortos devido ao terremoto. Barbaridade, né, gente?
1: Segunda-feira, 10 de agosto de 2026. Este é o Giro de Notícias. Eu sou Eduardo Amaral e você acompanha os destaques do momento. Pelo menos 21 pessoas morreram em razão do terremoto que atingiu a Colômbia na manhã desta segunda-feira. As primeiras duas mortes foram confirmadas pelo prefeito da cidade de Manizales, José Eduardo Rojas, em sua conta no X, no antigo Twitter. A cidade foi uma das mais afetadas pelo tremor de 7.4 graus na escala Richter. O terremoto foi registrado na cidade de San José del Palmar, no oeste colombiano. Também foram afetadas pelo tremor as cidades de Medellín, e a capital, Bogotá. Equipes de resgate seguem as buscas e o atendimento às vítimas no país. Começa a operar nesta segunda-feira o programa Desenrola Adimplentes. A modalidade oferece crédito em condições mais favoráveis

0: para trabalhadores informais que mantêm suas dívidas em dia e também para estudantes e empresas adimplentes com o Fundo de Financiamento Estudantil, o FIES. O governo espera que até 500 mil trabalhadores informais e 100 mil beneficiários do FIES procurem o programa. Pela sexta semana consecutiva, o mercado financeiro revê para baixo as expectativas para a inflação em 2026. De acordo com o boletim Focus, divulgado nesta segunda-feira pelo Banco Central, o Índice Nacional de Preços ao Consumidor Amplo, o IPCA, deve fechar o ano em 5,2%. A projeção está abaixo dos 5,16% projetados há 4 semanas e dos 5,03% da semana passada. A Polícia Civil do Distrito Federal prendeu um grupo de pessoas que planejava atentados contra políticos e prédios públicos em Brasília. O grupo era formado por homens que planejavam os atentados pela internet, sem nunca terem se encontrado pessoalmente. Nas conversas monitoradas pelo Ministério da Justiça e Segurança Pública, eles falavam em fabricar explosivos e disseminavam discursos de ódio pela rede. As comunicações eram feitas através de 2 grupos do aplicativo Telegram. Um dos suspeitos utilizava a foto de Hitler como imagem de perfil. O Giro de Notícias é uma produção da agência Rádio Web. Texto e apresentação, Eduardo Amaral. Edição, Mário Melo.
1: Valeu, Mário Melo, pelas informações. Agora vamos com a cobertura estadual, previsão do tempo. A Maria Clara Sasaki, ela tem essa notícia para vocês. Semana começa fria e chuva retorna a partir de terça-feira, ou seja, amanhã, segundo as meteorologias, para chover, né?
2: A semana começa com um tempo firme em boa parte da região sul do Brasil e ainda com temperaturas baixas devido à massa de ar frio que acompanhou a frente fria que passou durante o último final de semana. Agora a tendência de chuvas bem isoladas apenas no oeste do estado do Paraná ao longo desta quinta-feira. A partir de terça, entre terça e quarta, novas áreas de instabilidade vão dar origem a outra frente fria na região sul do Brasil. Então vai voltar a chover nos 13 estados da região a partir de terça-noite. Essa chuva se espalhando entre quarta e quinta-feira atinge o Rio Grande do Sul, Santa Catarina, o estado do Paraná também, e até o final da semana essa chuva pode ganhar intensidade mais uma vez com risco de temporais espalhados pelos 3 estados da região. Com relação às temperaturas, no começo da semana essa sensação de friozinho, depois temperaturas amenas, mas com tempo bem chuvoso, e não há expectativa aí para calor extremo na região sul do Brasil e nem tempo abafado, é mais essa condição de tempo instável mesmo e o alerta de chuvas mais significativas lá pro final da semana. Maria Clara Sasaki, da Tempo OK Meteorologia, em parceria com a agência Rádio Web.
1: Muito obrigado, né, pelas informações, e seguimos agora com a cobertura nacional. É, vamos com a cobertura nacional aqui para vocês que estão ligados com a gente. É, vamos falar sobre tecnologia. Novo app pode reduzir burocracia no cotidiano aí do caminhoneiro, ó. Olha aí, coisa boa, vamos ver essa notícia aí com o Décio.
3: Quem vive na estrada sabe, dirigir raramente é a parte mais difícil da viagem. O desafio está na papelada, nos agendamentos que não batem, nos documentos espalhados e na quantidade de aplicativos que um motorista precisa abrir só para fechar uma entrega. O Trize, aplicativo criado pela Enestec, nasceu para resolver isso. Reunir toda a operação logística, do aceite do frete ao envio do comprovante, em um único ambiente digital. Reduzir trabalho e organizar informações virou questão de eficiência, afirma o diretor de sucesso do cliente da Enestec, Ervandil Prestes.
4: Não é de hoje que o transporte rodoviário brasileiro enfrenta desafios, né? Então, essa questão da tecnologia estar muito presente é algo que o embarcador já começou a olhar para isso e precisou digitalizar seus processos. O transportador começou também e, consequentemente, o motorista não pode ficar de fora. Então, isso acaba sendo muito importante para que haja maior eficiência e redução de custos através da eficiência, de parar de perder tempo com retrabalho nesses processos de transportes no Brasil.
3: Os números confirmam o tamanho do problema. Segundo a Fundação Dom Cabral, cerca de 75% das cargas do Brasil passam pelas rodovias. Quem sente isso na pele é quem roda todos os dias. Um motorista, que preferiu não se identificar e vamos chamá-lo de Jackson, contou que já chegou a ter mais de 15 aplicativos diferentes no celular, só para dar conta do trabalho.
5: Antes de usar o Trizy, meu principal problema era ter muito aplicativo no celular. Com o Trizy isso já simplificou, né? E além do mais, quando surge qualquer dúvida, antes eu tinha que ligar para todo mundo. Hoje, dentro do próprio aplicativo, eu consigo já tirar todas as minhas dúvidas e fazer meu frete tranquilo. E o que mais mudou para mim no dia a dia é a facilidade de ter todas as informações na palma da mão. Então, todas as informações centralizadas.
3: Segundo a consultoria McKinsey & Company, 75% das empresas que já adotaram inteligência artificial na logística registraram aumento de produtividade e redução de custos operacionais. Na estrada, cada vez mais gente descobre que organização também é uma forma de dirigir melhor. Agência Rádio Web, produção e reportagem, Décio Caramigo.
1: Obrigado, Décio Caramigo, aí pelas informações. E agora vamos pro intervalo da Incomercial e depois seguimos com mais notícia para vocês aí.

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9: Olha, a hora agora são 6h43. A rádio do teu coração, gente. Boa noite, senhoras e senhores, amigos e amigas aí do programa A Hora da Corneta. Vamos com mais notícia para vocês aí. Conexão Trabalho, projeto visa promover empregabilidade fora do sistema prisional. Quem fala com vocês é a Renata. Ô Renata, tudo certo, Renata? Fala sobre essa notícia aí para os ouvintes.
10: E aí, pessoal do meu Brasil, eu sou Renata Gorga e esse é o Conexão Trabalho. E hoje eu começo perguntando o seguinte: alguém já te contou que uma pessoa presa impacta a vida de outras 17 que estão fora do sistema prisional? Pois então, faz a conta aí. Se o Brasil tem quase 800 mil pessoas presas, o número de gente não presa afetada por essas prisões vai passar dos 13 milhões. Muita coisa, né? Eu fiquei passada quando eu soube desse estudo do IPEA. E aí pensa comigo, como fazer para quando essas pessoas cumprirem suas penas? Como será a empregabilidade, palavra bonita, né? De quem deixa o sistema prisional. Trocando em miúdos, a gente quer saber como essas pessoas podem conseguir trabalho para, consequentemente, ter renda e poder viver em sociedade novamente. Bora falar sobre isso? As pessoas presas têm um caminho novo e promissor a percorrer. O Conselho Nacional de Justiça tem um plano Pena Justa e lançou o primeiro projeto Emprega Lab para levar e promover trabalho decente dentro dos presídios. É um projeto massa demais que promove a empregabilidade a quem está preso e também a quem acabou de deixar o sistema prisional. A gente ainda vai detalhar mais sobre isso aqui no Conexão Trabalho. E vamos falar também sobre tempo. Sim, porque tem chuva demais no sul, calor em excesso no norte e no nordeste. O El Ninho tá dando o que falar, viu? É até uma preocupação do seu Zé no Papo de Ofício.
11: Esse tal de El Ninho que passou nos jornais virou o jogo de vez. A fábrica tá parecendo um forno de açapão.
10: E lá naquele zap do nosso grupo de trabalho, como será que estão as decisões da JT Brasil afora? Então fica ligado aqui comigo, porque o Conexão Trabalho já está no ar.
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10: Vamos seguir falando de segunda chance, mas segunda chance a Vera mesmo e com dignidade. Presta atenção aqui nesses números, gente. 7 em cada 10 pessoas presas no Brasil não trabalham. E das 3 que têm a oportunidade de trabalhar, 1 não recebe salário. Mas a justiça está construindo uma solução para mudar essa realidade, viu? Porque ressocialização e carteira assinada tem tudo a ver. E o Ednei Pereira, secretário de comunicação do TST em missão especial para o Conexão Trabalho, aterrissou em João Pessoa, na Paraíba, onde foi lançado o primeiro Emprega Lab do Brasil. Olha que demais. Primeiro de muitos, né, Ednei? Mas já conta aqui pra gente, o que é o Emprega Lab e como é que ele funciona? Bem-vindo direto de Jampa.

0: Elas recebem remissão, cumprimento da pena, mas elas não são remuneradas. Então, são situações extremamente nefastas e preocupantes para o sistema carcerário. E o Emprega Lab veio justamente para trazer esse olhar operacional de como modificar essa realidade.
1: Ah, que maravilha essa proposta, né, Ednei? E vem cá, você falou em pena justa, né, que é um plano do CNJ para mudar as condições do sistema prisional. Essa é uma política pública de grande força, né, Ednei?

Isso quer dizer pessoas que, na verdade, podem ou não estar sendo conduzidas ou diretamente envolvidas com a realidade criminal, né? Não se confundindo com aquela trajetória específica que já está privada de liberdade, mas podendo inaugurarmos aí, a depender da forma como esse ciclo de violência ele é tratado, nós podemos estar amplificando o fenômeno da violência dentro da sociedade.

0: O Castelo de Bonecas tem sido fundamental ali na nossa penitenciária feminina, Júlia Maranhão, para levar essas mulheres como fazer, ensiná-las como fazer essas bonecas, né? Como serem artesãs. E a partir daí, aliando o saber fazer, saber produzir e posteriormente o saber vender, saber inserir essa mercadoria no mercado, nós aí vamos assegurar que o sistema prisional conseguiu garantir dentro, ele realmente gere frutos para fora do sistema prisional. Que essa pessoa tenha dignidade e independência a partir do momento em que conseguiu saber fazer e depois conseguiu saber vender.
1: E a gente sabe que mudar essa realidade é um trabalho que exige muito empenho do poder público, mas que é completamente possível, né, Ednei?
2: Primeiro eu fui para o restaurante, fiquei trabalhando no restaurante e depois disso eu fui para assessoria jurídica, que foi onde eu comecei a aprender mesmo, que eu comecei a mexer com administrativo, que eu comecei a aprender a separar papel, comecei a descobrir o que era um ofício, o que era uma circular. Comecei a descobrir uma profissão que eu tinha e que eu não sabia. Se os órgãos, quando fecha o contrato com a empresa e coloca você ali para trabalhar, ali ele tá te dando a oportunidade de ser mulher de vida. Ali ele tá te dando a oportunidade de você entrar no mundo e largar o que ficou para trás.
1: Com certeza, Ednei. Eu adorei, viu? Muito obrigada por compartilhar tudo isso com a gente. Eita, demais mesmo, viu, Ednei? Saudade de uma pessoa, um cheiro. E ó, ainda sobre o nosso assunto de hoje, tem um detalhe importante. Juízas e juízes do trabalho agora fazem parte do grupo que fiscaliza o sistema prisional do Brasil. A JT passa a contribuir diretamente com o processo de ressocialização de presos. Maravilha, né? Por isso, a gente fecha esse assunto com a juíza Isabela Ramos Pinto, da presidência do TST. Doutora, explica aí.
3: A Justiça do Trabalho pode contribuir como parceira na reestruturação dessa ambiência, levando um trabalho mais decente, digno, remunerado. Então, a Justiça do Trabalho também pode levar uma capacitação e uma formação para os agentes. Nós sabemos que as unidades prisionais têm limitação de pessoas, têm sobrecarga de horas de trabalho. O que é que nós podemos fazer também para essa comunidade de trabalhadores? Levar o trabalho decente, o trabalho seguro para todos que de alguma forma trabalham e operam.

culpa de um tal de El Niño? A gente já falou dele por aqui. Quem acompanha o Conexão Trabalho já ouviu. Mas agora eu quero saber do seu Zé. Diga aí, meu amigo, como é que as mudanças climáticas estão afetando o trabalhador?

0: rádio. Me acorde aqui que eu tô derretendo. Esse tal de Alninho que passou nos jornais virou o jogo de vez. A fábrica tá parecendo um forno de açapão. O macacão tá colado no corpo e o encarregado diz que calor é desculpa de preguiçoso. E ainda manda tocar a produção. No meu tempo, a gente aguentava o tranco sem piar, mas trabalhar nesse mormaço todo sem um refresco, tá na lei?
1: Eita, seu Zé, pior que não tá na lei desse jeito não, hein? O Alninho realmente bagunçou o clima trazendo recordes de calor, mas o patrão não pode ignorar o termômetro, né? A norma regulamentadora 15, a NR15, protege o trabalhador, protege você contra o calor excessivo, porque isso vai além do desconforto, é um risco real de desidratação, queda de pressão e até choque térmico.
0: Pois é, a minha pressão foi lá na sola do sapato ontem. Fui pedir uma água pro encarregado e ele apontou pra torneira da pia que sai uma água morna, que dá até desgosto. O que é que a firma tem que dar pro peão, por obrigação, quando o tempo tá nesse deserto do Saara?
1: Eita, seu Zé, essa água aí devia estar ruim, hein? Pois é, olha só, a empresa é obrigada a fornecer água potável resfriada em locais acessíveis, além de garantir a ventilação no ambiente. Mais do que isso, dependendo do tipo de atividade pesada e da temperatura medida por aparelhos específicos da segurança do trabalho, a lei exige pausas térmicas obrigatórias para o trabalhador descansar e baixar a temperatura do corpo sem nenhum desconto no salário, viu?
0: Ah, rapaz, pausa térmica é tipo a pausa para hidratação da copa, né? Gostei do nome chique. Quer dizer então que parar uns minutinhos para não fundir o motor do corpo não é favor do chefe, é direito carimbado? E se o termômetro explodir e o homem continuar fingindo que tá na Sibéria?
1: Então, seu Zé, se a empresa se recusar a medir o calor e não der as pausas ou uma aguinha gelada para vocês, ela tá cometendo uma infração grave de segurança. O senhor e a galera aí da obra podem denunciar o sindicato ao Ministério do Trabalho. Em caso de extremo de calor medido acima dos limites legais, vocês podem até ter direito a receber o adicional de insalubridade de 20%.
0: Ah, entendi tudo. O El Ninho tá mandando no clima, mas a CLT é quem manda na fábrica.
1: Aí.
0: Vou lá na salinha do chefe agora, exigir minha água gelada e a minha pausa pra hidratação, antes que eu vire fumaça. Valeu, chefia da justiça. Fui.
1: Eita, é luta, né, seu Zé? Até a próxima, viu?
2: Oi, pessoal. O som tá saindo?
3: Olá, estão me vendo?
2: Estão me escutando?
3: Então, vamos começar nossa reunião.
1: Antes de a gente dar tchau, bora checar aqui no nosso grupo de trabalho do WhatsApp como a Justiça do Trabalho tá atuando o Brasil afora.
4: Olha só essa decisão da Justiça do Trabalho aqui no Ceará, gente. Uma empresa de call center foi condenada a pagar os direitos de uma jovem aprendiz grávida que tinha pedido demissão. E tem um detalhe importante aí. A juíza lá do Cariri, Maria Rafaela de Castro, anulou essa demissão porque a jovem abriu mão da estabilidade sem nenhuma assistência do sindicato. A empresa até alegou que ela fez por livre vontade, mas a justiça entendeu que por ser jovem e estar grávida, ela estava numa situação de vulnerabilidade e não sabia bem dos seus direitos. É aquela história, o direito da gestante também protege o direito do bebê. E a empresa não podia ter aceitado a demissão sem o aval do sindicato. Por isso, a justiça mudou o caso para dispensa sem justa causa e a empresa vai ter que pagar uma indenização de R$20 mil.
1: E você, quer tirar alguma dúvida ou sugerir algum assunto que você viveu aí no seu dia a dia, na Labuta? Ajuda a gente, vem participar do Conexão Trabalho. O WhatsApp é 619-9921-2242. De novo, 619-9921-2242. E o Instagram é o @tstjus. Já o e-mail é secom@tst.jus.br. Beleza?
5: Obrigado, Renata Gorga. Obrigado aí pelas informações. E agora vamos para a previsão do tempo.
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5: Ronaldo Coutinho do Prado. Ronaldo, fala para nós aí sobre a previsão do tempo. Ronaldo, boa noite, meu amigo Ronaldo. Vamos que vamos.
7: Boa noite. Hoje tivemos diferenças bem significativas na temperatura. Para o pessoal ter uma ideia. Enquanto que aqui na cidade chegou a 14, 15 graus, um pouco mais, um pouco menos, na borda da serra não chegou nem a 7 graus. Aqui estava com 14, 15, lá estava com 4 graus. Até no endereço da sogra, Estrada da Jararaca, estava com 4 e 3 no meio da tarde. Sinal que vamos ter uma queda boa da temperatura mais à noite. Então tivemos um dia bom, ficou seco, chegou a 27% a umidade e tempo bom. Amanhã vamos ter frio, talvez com geada já ali de umas 8, 9 horas para frente, temperaturas bem baixas. Amanhã pode ficar entre 0 e menos 2 em alguns pontos, até um pouco mais, um pouco menos. E à tarde uns 11, 13 graus, que está indicando chuva no final da tarde para a noite com trovada. Mantém chuva, trovada e período de melhora na quarta-feira, um dia frio. Na quinta também friozinho, com chance de chuva pequena pela manhã, mais à tarde e noite. Na sexta não dá para descartar chuva na região, com período de melhora. Sábado também. E está querendo colocar alguma chuva no domingo. Semana que vem também, uma semana que tem uma certa umidade. De maneira geral, nos próximos 10, 15 dias, teremos o predomínio maior do tempo úmido. Os intervalos sem chuvas não estão querendo ser muito assim cumpridos, não. Então, nós estamos entrando num período aí em que a nebulosidade, que a chuva vai ser mais frequente. Então, vamos ter chuva e trovada nessa quarta, na quinta também, e temperaturas baixas. Pode esquentar um pouquinho na tarde de sábado ou domingo, mas não muito, não. E semana que vem provavelmente deve esfriar também. Da Climatera, Ronaldo Coutinho.
5: Valeu, Ronaldo. Obrigado pelas informações do tempo, Ronaldo.
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5: Buenas noites, amigos e amigas gaudérios e gaudérias de todas as querências. Estamos chegando de novo no teu rancho, escancarando as cancelas do teu rádio. Ô, Valmir! Meu amigo Valmir, rapaz, tão sem luz aí, Valmir. Olha só, então, já vamos falar pro pessoal do plantão da Celeste, que se vocês, por um acaso, estiver escutando a gente aqui pela rádio, aí, pessoal do bairro Monte Carlos, estourou um transformador e tão sem luz. Ali no Monte Carlos, o pessoal tá mandando mensagem aqui que estourou um transformador e tão sem luz ali no Monte Carlo, tá certo, gente? Serranos, Bailanta do Tibúrcio, Monarcas, Pago Direto, Grupo Cordiona, Saudade Cruzola em Casa e Xana Miller do Fundo da Alma, certo? Vamos que vamos.

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5: Olha a hora certa, agora são 7:21 da noite. Tchê. A rádio mais ouvida por aí, a rádio mais ouvida daqui pra aí, na cidade, no interior da cidade. A voz da comunidade. Buenas, buenas noites, amigos e amigas, gaúchos e gaúchas de todas as querências. Temos chegando de novo no teu rancho para escancarar as cancelas do teu rádio nesta segunda-feira grongueira. Tempo bueno, mas segunda meteorologia amanhã para chover, né? Não sei, vamos, Deus é que sabe. É que se chove ou não chove, eita lasqueira, como diz o ditado, né, Padinha? Barbaridade. Mas é isso aí, temperatura agora em São Joaquim deu uma baixada boa, já tá na casa dos 6 graus, uma umidade 80%, vento de 6 km/h. É, segunda-feira, noite nublada. Hoje é o dia 10, dia da solidariedade cristã e dia também internacional aí do Bildizio. Botando um pialo Luiz Marenco, Jolis Correia, arrastando pé no rincão, Adelar Bertucci, Sangue de Gaúcho e Paulinho Mocelin, meus dias de glória, mas que coisa buena, tchê.

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3: Olha a hora, olha a hora certa. Agora são 7:41 da noite. Tchê. A rádio mais ouvida na Serra de Santa Catarina. Boa noite, Indiada. Agora são 7:41. 7:41. Vocês estão ligados com o Padilhão no programa Alma Campeira, né, Paulinho Nunes? Paulinho Nunes e também o Paulo Lima lá em Florianópolis. Chegando aqui também o tio Aurélio. Alô, tio Aurélio!
4: Vanço de beira de estrada, Robson. Se puder mandar, fico agradecido, meu amigo. Do Serrano, Rancho de beira de estrada.
3: Azataura, velho. Deixa pra nós. Nós vamos rodar essa marca boerana pro amigo, certo? Vamos que vamos, dele que dele. Agora com vocês, aí a marca do Grupo Carqueja, Vila Real, e depois aí os serranos, Rancho de Beira da Estrada, tia.

0: maravilha de marca, né, gente?
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0: Vamos conversar com o Ronaldo Coutinho do Prado para ver a previsão do tempo. Alô, Ronaldo, boa noite, fala para nós aí.
2: Boa noite. É, hoje tivemos diferenças bem significativas na temperatura. Para o pessoal ter uma ideia, enquanto que aqui na cidade chegou a 14, 15 graus, um pouco mais, um pouco menos, na borda da serra não chegou nem a 7 graus. Aqui estava com 14, 15, lá estava com 4 graus. Até no endereço da sogra, Estrada da Jararaca, estava com 4 e 3 no meio da tarde. Sinal que vamos ter uma queda boa da temperatura mais à noite. Então tivemos um dia bom, ficou seco, chegou a 27% a umidade e tempo bom. Amanhã vamos ter frio, talvez com geada já ali de umas 8, 9 horas para frente, temperaturas bem baixas. Amanhã pode ficar entre 0 e menos 2 em alguns pontos, até um pouco mais, um pouco menos. E à tarde uns 11, 13 graus, que está indicando chuva no final da tarde para a noite com trovada. Mantém chuva, trovada e período de melhora na quarta-feira, fica um dia frio. Na quinta também friozinho, com chance de chuva pequena pela manhã, mais à tarde e noite. Na sexta não dá para descartar chuva na região, com período de melhora. Sábado também, e está querendo colocar alguma chuva no domingo. Semana que vem também, uma semana que tem uma certa umidade. De maneira geral, nos próximos 10, 15 dias teremos o predomínio maior do tempo úmido. Os intervalos sem chuvas não estão querendo ser muito assim cumpridos, não. Então nós estamos entrando num período aí em que a nebulosidade, que a chuva vai ser mais frequente. Então vamos ter chuva e trovada nessa quarta, na quinta também, e temperaturas baixas. Pode esquentar um pouquinho na tarde de sábado ou domingo, mas não muito não. E semana que vem provavelmente deve esfriar também. Da Climatera, Ronaldo Coutinho.
0: Valeu, Ronaldo. Obrigado pelas informações do tempo, Ronaldo Coutinho.

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5: Olha a hora certa, agora são 8:02 da noite. 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

0: Buenas noites, amigos e amigas, gaúchos e gaúchas de todas as querências. Estamos chegando aí para mais um bloco musical do programa Campeiro, né, tio Zé de Novaes?
1: Boa noite, meu amigo Robson Padilha, aqui é o José de Novaes. Eu vou aqui com o radião a todo volume, aqui, ó, escutando a programação. Roda uma música aí com os Bertucci. A volta do tropeiro oferece aí a todos que estão na escuta da programação. Grande abraço, Padilhão.
0: Valeu, tio Zé de Novaes. Deixa que nós tocamos também, tio Celso lá da Madre Paulina, ligado com a gente. Um abraço, tio Celso. Boa noite. Tchê, barbaridade, lembranças do passado e depois a volta do tropeiro, indiada.

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0: Buenas, buenas noites, amigos e amigas, gaúchos e gaúchas de todas as querências. Estamos chegando de novo no teu rancho para escancarar as cancelas do teu rádio. É isso aí, de rádio ligado com a gente. O João Carlos andava sumido, né, João Carlos? Onde é que tu andava, homem? Buenas!
1: Boa noite, Padilhão. Quanto tempo, meu amigo? É João Carlos de Santa Marta da Imperatriz. Toca aí com o grupo Carqueja, não te anseia. Grande abraço.
0: Um abraço, meu amigo velho. Pode deixar que nós vamos rodar essa marca não te anseia, mas nós temos uma antes aqui, tá certo? Indiada Buenacha, né? Essa é Indiada Buenacha. É isso aí. É uma lida. Estamos aqui nos estúdios da Rádio Nevasca FM. Agora são 8:20. Essa primeira marca eu quero mandar pra Silvia. Ela que mora em Lages. A música é Desassossegos, aí com João Chagas Leite. Vai pra ti, menina. Valeu, minha gente. Vamos que vamos, e dele que dele.
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0: Márcio Garcia por essa guardiada. Um abraço do Grupo Carqueja.
1: Eu que agradeço a gauchada magnífica do Grupo Carqueja aí pelo convite. Um baita abraço, graças a Deus, tamo junto, gauchada.
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5: Olha a hora certa, agora são 8h45.

0: Buenas noites, amigos e amigas, gaudérios e gaudérias de todas as querências. Estamos chegando de novo no teu rancho para escancarar as cancelas do teu rádio, levando a música gaudéria até você. Agora são 8h45, Cochileiro Ativista, volta e meia.
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0: barbaridade, Ivete. Pena que acabou o programa. Benção, minha mãezinha do meu coração. Benção, meu pazinho do meu coração. Te amo muito, minha mãe. Te amo muito, meu pai. Um abraço, um queijo, melancia, gira de brinde. Fique com a voz do Brasil, que eu vou. 104,1
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2: Do Brasil. As notícias do governo federal que movimentaram o país no dia de hoje.
3: Olá, boa noite.
4: Boa noite para você que nos acompanha em todo o país.
3: Segunda-feira, 10 de agosto de 2026.
4: Vamos aos destaques do dia.
3: Agosto Lilás, mês de conscientização pela prevenção e combate à violência contra a mulher.
4: Hoje vamos falar das principais formas de violência e como denunciar.
3: Atualmente existem em todo o país 495 delegacias especializadas de atendimento à mulher. Luana Karen.
5: Em 2025, as unidades realizaram mais de 780